0: Tribalistas com Velha Infância aqui na sua rádio comercial. E é uma música que realmente me lembra a minha infância. E na verdade eu acho que até era mais velha. A minha forma de pensar era assim um bocado mais... Levava-me um bocado a sério quando era assim adolescente. Mas felizmente isso passou com a idade adulta. Felizmente já não me levo nada a sério. Está aqui na Rádio Comercial com Carolina Torres.
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aqui na sua rádio comercial e a energia continua incrível! Ok, tenho um bocadinho de sono, mas não faz mal. Estou aqui a fazer-lhe companhia até às 5 da manhã. O meu nome é Carolina Torres. Vamos já começar com 40 minutos de música seguida. 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

Eternity de Alex Warren. E vamos continuar com os 40 minutos de música seguida, desta vez com um pequeno grande furacão chamado Marisa Liz, Vício Difícil.

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3 da manhã, está comigo Carolina Torres na sua Rádio Comercial e agora vamos começar então com os nossos 40 minutos de música seguida. Vamos ter Rosalía, Calvin Harris, Kalema, Lady Gaga com Bradley Cooper com o Xa Xa Xa La La La. Que eu também adoro cantar esta música e começamos agora.

Here Without You dos Three Doors Down, mas eu não quero estar here without you. Eu quero estar sempre consigo, até porque vamos ficar juntos até às 5 da manhã. Vamos continuar com a melhor música sempre?

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Skittles, Bruno Mars. Esta música esteve no Todos no Top durante imenso tempo como primeiro lugar. Eu acho que agora já não está, mas se quiser votar nos seus favoritos, já sabe, é só ir ao site da Comercial e vote.

0: O talentoso Pedro Santos a fechar aqui o nosso, os nossos 40 minutos de música seguida na sua Rádio Comercial.
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0: Feeling So Nice da Maru. E eu estou realmente feeling very, very nice, até porque o meu trabalho acabou e eu vou poder finalmente ir descansar. Mas não se preocupe que de seguida vamos ter a Tecas a fazer-lhe companhia das 5 às 7. O meu nome é Carolina Torres, está na Rádio Comercial. Tenha uma boa terça-feira.
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Não se preocupe que eu não vou deixar só aqui, só mesmo o João. Continuamos a melhor música sempre, agora com os Coldplay. Em casa, no carro, em todo lado. E in my place. Boa terça-feira. Há duas maneiras de acordar, naturalmente, ou porque o despertador decidiu acabar com os seus sonhos, mas ao menos não acaba com a melhor música sempre na sua rádio comercial.

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0: é a própria da Bárbara Tinoco que o diga, que termina uma tour e começa logo outra, mas desta vez o álbum Hormonal é apresentado de forma acústica. Acho que é daqueles concertos que não deve perder, portanto, se quiser saber se passa pela sua cidade, vá até ao Instagram da Bárbara Tinoco ou então ao site da Rádio Comercial, porque mais uma vez esta tour tem o nosso apoio. Já a seguir, os Temper City, bom dia.
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3: Já estamos na terça, mas há quem diga que a terça-feira é assim um dos piores dias da semana para quem acorda cedo. Mas há vários estudos de produtividade que apontam a terça-feira como um dos dias mais eficientes para trabalhar, porque já passou o choque da segunda-feira e ainda estamos longe da quebra de energia que costuma de surgir assim mais para quarta, quinta-feira. Por isso, vamos a isso com a Dua Lipa.

0: em todo lado. Bom dia. E seguimos juntos já a seguir com o Passenger, ele que vai passar por Portugal no próximo ano, vai atuar no dia 1 de Abril no Lisboa ao vivo.
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0: fez-nos rir.
1: Deixa-me rir.
0: Tudo isto num bairro do amor que a certa altura deixou-o frágil, ainda assim com a certeza de que enquanto houver estrada para andar, a gente vai continuar a ouvir a música de Jorge Palma.
2: Muito obrigado.
3: As informações sobre as cerimónias fúnebres vão ser partilhadas em breve pela família. Está dominado o incêndio em Arcos de Valdevez. O fogo começou ontem à tarde, chegou a ter três frentes ativas. A Proteção Civil disse já esta manhã que o fogo está, entretanto, controlado. Ainda assim, no local, há

David Fonseca na Rádio Comercial com este Amor Sem Pressa, a tocar em casa, no carro, em todo lado. O David, que tinha um amor e uma admiração profunda por Jorge Palma, ele escreveu no seu Instagram uma descrição que eu acho maravilhosa do Jorge, a dizer: um prodigioso compositor, letrista, intérprete, um pianista fora de série, um poeta, um observador astuto do nosso mundo, todas as qualidades que o colocam há décadas como um dos maiores músicos de sempre do nosso país. Mas o que eu mais admirava, dizia o David, era a sua forma inconformada de estar no mundo, um espírito livre que não se encaixava em nenhuma prateleira possível. Esse era o Jorge Palma, e a verdade é que há pessoas cuja vida é tão grande que parece impossível imaginar que um dia possa acabar. Há artistas que fazem canções e há artistas que fazem parte da nossa vida, e de facto o Jorge Palma é um desses casos. Portanto, um abraço muito apertado a toda a família e amigos, mas enquanto houver quem cante, o Jorge Palma vai continuar sempre por

O Jorge Palma na Rádio Comercial, em casa, no carro, em todo o lado. E para sempre nos nossos corações. Já a seguir, as manhãs da Comercial. Antes disso, a música do meu tempo. Certamente, Pedro.

0: e para sempre nos nossos corações. Já a seguir, as manhãs da Comercial. Antes disso, a música do meu tempo. Certamente Pedro Ribeiro irá homenagear este grande nome da música portuguesa. Um beijinho, boa terça-feira e até amanhã.
1: Ontem foi assim.
2: Hoje é dia internacional do minigolfo. É pá, do minigolfo.
3: Hoje a lista é grande aqui.
2: Epá, o minigolfo é um polo. Não é, em princípio.
4: Olha, Pedro, essa obrigou-me a pensar.
2: O minigolfo é um polo. Sim.
4: É um polo, sim, senhor.
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2: Qual é a nota mais antiga que eu tenho no telemóvel?
4: Eu tenho uma minha mais antiga, é 2 de janeiro de 2018.
2: É?
4: E é uma lista de coisas para fazer. Sendo que a última é dar um jeito no armário de entrada. Acho que ainda não dei.
2: Ah, a minha nota mais antiga. Isto é de 5 de janeiro de 2010. E diz: pijamas quentinhos para eles.
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2: 10 materiais usados por costureiras.
4: Está a contar.
2: Tesoura,
4: sim.
6: Agulha.
4: Boa, Tiago.
2: Excelente.
6: Linhas.
4: Boa.
3: São obrigatórios.
4: Alfinete.
3: Falta um.
4: A bruxa má. Fala com ele.
3: Precisamos de ir ao VAR.
2: Vamos ao VAR.
4: Diz que foi durante o trem ou foi.
7: Acabou de ganhar papel higiênico com aroma e tempero de Malagueta. Parabéns e boa sorte.
3: Malta, podia ser pior. Atenção.
6: Podia ter sido bem pior.
3: Podia ter sido muito pior.
2: Mas bom não é.
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2: Ah, não se aprende muito neste programa, não é verdade? Porque Catarina Rodrigues e Zé Peninhos estão cá para nos ajudar. Eu vou tentar dizer isto sem me rir. Mas é uma informação que eu vos dou.
4: Não podes rir.
2: É um estudo.
4: Ok. Se é estudo, é científico, não é?
3: Sim.
2: Se der. Se der 23 mil chapadas num bife de frango, ele fica cozinhado.
4: Estás a ver? Eu acho importante.
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8: Eu acho que hoje em dia, com tudo o que acontece nos algoritmos, já era possível criar uma sub-rubrica do Homem que Mordeu o Cão sobre estupidez do algoritmo. E tenho aqui o jingle. Não, já fiz uma assim, não foi?
3: Já, já,
4: isso é o
3: várias.
4: Isso é o outro, tenho cá os seus ouvintes.
8: É o que vocês é, pois é, pera.
4: Então.
8: Outra coisa. Isto é novo, não é?
3: Ei.
8: Sim, sim.
2: Vamos dizer que
4: não sei se novo é a palavra certa.
8: Quando eu olho para o feed, eu quase que me desunho. Depois o sacana do algoritmo está cada vez mais grunho.
4: Bravo.
8: É o título.
4: Excelente.
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9: Os artistas musicais passaram as últimas semanas a dizer: eu é que escolho com quem partilho o palco. E uma senhora no Castro é disse: ah, é? Isso é o que vamos ver.
4: Estás a falar da inesperada interpretação do tema O que tem no carro.
2: Quer dizer, é um bocado chato também. Não era suposto a senhora subir ao palco, não é?
9: É impossível, Pedro. É impossível de evitar. Num terminal de transportes públicos é muito difícil distinguir uma aspirante artista de uma mera utente, não é? Desculpe, o que é que está aqui a fazer? Estou só à espera da carreira. Não dá para perceber?
4: Bravo,

0: Foi assim.
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2: O nosso programa de música portuguesa leva o nome de uma canção do Palma, que nos deixou esta noite. A primeira música de que eu me lembrei quando vi a notícia falava justamente de alguém que parte durante a noite. O meu amor ensinou-me a partir nalguma noite triste, mas antes ensinou-me a não esquecer que o meu amor existe.

a partir de hoje, o Jorge vive na terra dos sonhos, onde toda a gente pode ser quem é. Ao longo da manhã vamos homenagear o grande Jorge Palma, que nos deixou esta noite. Abriremos todas as horas com a homenagem que a Rádio Comercial lhe fez há uns anos, com muitos artistas que se juntaram nessa homenagem, e lembraremos as palavras das canções, que essas sim ficam para sempre.

Isto vai ser duro, as próximas 3 horas, mas é o que tem que ser e é o que é justo. Jorge Palma é um dos maiores nomes de sempre da história da música portuguesa. Deixa-nos algumas das mais extraordinárias canções jamais inventadas na nossa língua. E viajaremos por essas canções ao longo da manhã. Aquelas que ele fez sozinho e aquelas em que ele se juntou aos amigos que hoje choram a sua partida. As canções ficam em nós como tatuagens. Esta música junta a Mafalda Veiga e o Jorge Palma e junta-nos todos até às 7 na Rádio Comercial.

0: Rádio Comercial, bom dia, 2 minutos para as 7 da manhã. Fica a saber então, sábado, no nosso programa de música portuguesa, que leva o nome de uma canção do Jorge Palma, ou um verso de uma canção do Jorge Palma, melhor dizendo, o Enquanto Houver Estrada para Andar. Será um especial feito em direto de homenagem ao grande Jorge Palma, sábado, 8 da manhã.
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0: Agora, notícias na Rádio Comercial com o Paulo Rico, à beira das 7. Paulo, bom dia.
1: Bom dia. Morreu Jorge Palma. A notícia foi divulgada pela família durante a madrugada. Tinha 76 anos. Jorge Palma morreu na sequência de uma paragem cardiorrespiratória. Deixa também um legado de mais de 50 anos de carreira. Cláudia Macedo.
2: Estrela do rock, Jorge Palma foi caso raro em Portugal. Admirado pelos colegas e amado pelo público, Palma era um gênio demasiado genuíno e rebelde. Ao longo da carreira, lançou vários discos originais, compôs êxitos, sumou discos de ouro e foi condecorado com a Ordem do Infante Dom Henrique. Manteve até ao fim a imagem reverente, cabelo despenteado, voz rouca e cigarra ao canto da boca. Deixou

0: geral da ONU.
1: 7:01, bom dia, esta é a Rádio Comercial. Vamos saber como está a começar esta manhã de trânsito com a Midas. E com o Paulo Miranda. Paulo, bom dia.
2: Olá, muito bom dia, Pedro. E começamos com informações para o IC1, na zona de Grândola, ao quilómetro 601. Temos a informação de que há agora acidente e o trânsito está aí um pouco mais condicionado. Há também um acidente no Algarve, na Estrada Nacional 125, ao quilómetro 73. Conta aí também com o trânsito um pouco mais lento. Passando para a zona de Lisboa, já há filas na A2 a partir da zona do Feijó, para a ponte 25 de Abril, acesso ao Nó de Almada com sinais amarelos. No IC19, o trânsito está lento entre o Cacém e a reta dos comandos da Amadora. Passando para a cidade do Porto, o trânsito circula com maior intensidade na VCI, na passagem pela Boa Vista. Sentido contrário, ainda não há quaisquer dificuldades. Quanto às ligações da A3, A4, Via Norte e A28, ainda com trânsito regular.
1: 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Bom dia, Vera.
3: Bom dia, bom dia. Boa terça-feira. Hoje, mais um dia de calor. A esta hora já está calor, se é verdade. E por isso metade do país está embrulhado no aviso amarelo. Vamos saber das máximas para hoje.
1: As máximas começam nos 26 graus esperados em Ponta Delgada e no Funchal. Aveiro, 28. Viana do Castelo, Setúbal e Faro, 30. Guarda, 31. Porto e Bragança, 33. Vila Real, Viseu e Lisboa, 34. Leiria e Porto Alegre, 35. A máxima hoje para Beja e Braga é de 36. Coimbra, Castelo Branco e Évora, 37. Santarém vai chegar a uns impressionantes 38 graus de temperatura máxima. 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Oportunidades de 16 a 26.
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0: gente vai continuar. Ainda bem que fizemos isto.
1: Sim, ainda bem que fizemos isto. Ainda bem, é verdade.
0: Um abraço para a família do Jorge.
1: Um abraço muito forte.
0: Que também participou. Os filhos cantam aqui esta versão do Enquanto Houver Estrada para Andar. A gente vai continuar. Estávamos a comentar aqui de microfone fechado, eu, a Vera e o André, que esta é uma daquelas manhãs difíceis de fazer, desde logo porque parte um dos grandes da música portuguesa, uhum, que nós conhecíamos e de quem éramos próximos e que admiramos, e depois porque há uma... A dificuldade que é fazer isto nestas manhãs tem a ver com a tristeza, evidentemente, mas também com aquela missão que nós temos de, durante 3 horas, acordar as pessoas bem dispostas. Sim. E manter o programa num certo nível anímico, digamos.
1: E estávamos aqui a pensar, o que é que vamos fazer?
0: O que é que vamos fazer?
1: Não podemos fingir que a vida hoje segue normalmente e estar aqui às gargalhadas, não é?
0: Exato, não se pode fazer de conta, porque isto só funciona se for verdade, e a verdade é que este não é um dia como os outros, é um dia mais difícil. Aqui estamos e pensámos, vamos passar só a música do Jorge Palma, sim, mas eu estava aqui a pensar que o Jorge, se bem o conheço ou conhecia, havia de não querer que o ambiente fosse demasiado fúnebre durante as 3 horas. E vamos tentar um equilíbrio entre as duas coisas, no fundo, seguindo o princípio de que me lembrei quando pensei em fazer o especial Enquanto Houver Estrada para Andar no próximo sábado. Vou fazê-lo em direto, venho cá fazer o programa, o nosso programa de música portuguesa, e chamei-lhe Palmas para o Palma, porque é uma maneira de, numa hora de tristeza, evidentemente, conseguirmos celebrar, e neste caso celebrar o que fica, que são as canções.
1: Claro, claro.
0: E portanto vamos tentar.
1: Há um legado
0: esse...
1: muito bonito.
0: Sim, vamos tentar esse equilíbrio.
1: Sim, vamos tentar aqui um modo híbrido
0: entre a tristeza e

0: dente, claro. E tentar fazer o programa o melhor possível e tentar cumprir também aquela que é a nossa missão de cada manhã. Lembrei-me de várias canções do Jorge quando soube. Eu soube quando acordei. A notícia veio de madrugada.
1: Pedro, eu soube agora quando cheguei à rádio, porque agora. Eu acordei aos trambolhões, nem tive tempo de pegar no telefone. E então cheguei e foi tipo um choque.
0: Um choque tremendo. E lembrei-me de várias canções, passei no, na música do meu tempo, O Meu Amor Existe, porque ele diz que. O meu amor ensinou-me a partir em alguma noite triste, mas antes ensinou-me a não esquecer que o meu amor existe, que é um verso que eu gosto muito. E outro que me lembrei foi numa canção do Jorge Palma, que ele pergunta: será que ainda cá estamos no fim do verão? Na verdade já não estamos todos, mas fica essa canção que se chama O Bairro do Amor. É uma grande canção do Jorge e é mais uma para esta manhã. Bom dia,
1: bom dia, bom dia, boa viagem.
0: 7 e 12.

0: A Rádio Comercial, bom dia. São 7:15, morreu Jorge Palma. É evidentemente a notícia que domina o dia e a ela nos dedicaremos ao longo da manhã.
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2: Estávamos aqui a conversar do dia em que André Peni, acabadinho de chegar à Rádio Comercial, foi trabalhar para o Alive e de repente a missão era entrevistar Jorge Palma. E de repente cruzam-se pela primeira vez profissionalmente André e Vera.
3: Exatamente. O André foi comigo, foi no Alive. Lembras-te do ano?
4: 2023, eu estava na rádio há uma semana.
3: Foi lindo e tu de repente estavas ali com Jorge Palma.
4: E dizem, olha, vais entrevistar o Jorge Palma. E eu a tremer das pernas, ok. Mas vais com a Vera, está tudo bem, vamos com a Vera. Ok.
3: E eu recordo-me que a entrevista correu super bem. Estávamos numa mesinha, ele estava super disponível e tratou-me tão bem, tão bem. Eu também estava nervosa, claro.
4: Eu lembro perfeitamente da imagem de nós chegarmos ao backstage e lá está ele com o seu chapéu,
3: com o seu cigarro,
4: super tranquilo, sentadinho numa cadeira, como se estivesse numa esplanada
3: com
4: de um
3: a viola.
4: Café.
3: Sim.

0: claramente da imagem de nós chegarmos ao backstage e lá está ele com o seu chapéu,
1: com o seu cigarro,
0: super tranquilo, sentadinho numa cadeira, como se estivesse numa esplanada
1: com
0: de um
1: a
0: café.
1: Viola.
0: Sim. E estava ali
1: e respondeu a tudo, super disponível. Uhum. Foi um momento bonito e o André pensou: já está.
0: Isso, quando acabou, também pensei: já está.
1: E eu também, já está.
0: E guardo com mesmo muito, muito carinho. Isso, e quando ele veio cá à rádio, ao Poucos Mas Bons, do podcast do Pedro, e eu tive a sorte de estar no estúdio nesse momento em que ele estava com o Sérgio Godinho, e são momentos que vou guardar para sempre.
1: Sim. Eu lembro muito do Pedro quando ele diz: eu também conheço aquelas palavras, mas não consigo juntá-las da mesma forma.
2: Mas é que é mesmo isso. As canções de Jorge Palma
1: não é para todos.
2: O Palma é um daqueles que me leva a pensar isso, que é, há uma canção que é o Só, que no disco gravado só ao piano e que se chama Só, em que as versões das músicas todas são só com ele a tocar ao piano, e ele era um virtuoso do piano. Uhum. Tinha curso de conservatório de piano, e eu lembro-me de quando ele cá esteve para essa conversa, eu disse-lhe isso: pá, Jorge, eu estas palavras eu conheço, mas por esta ordem parece-me muito difícil. E ele sempre muito, muito modesto, nunca se colocava no pedestal do grande cantautor, era muito tocado lá. Aliás, lembro-me que nessa conversa falámos justamente do Só, e dessa música em particular. Bem, saber, muita gente vos deve dizer isto, mas é que vocês são mesmo importantes. Vocês são absolutamente estruturantes na vida de muitas pessoas, e na minha vida, sobretudo, falo obviamente por mim, houve muitas alturas da minha vida, mas muitas alturas, em que vocês estiveram lá. Houve uma altura muito difícil da minha vida, em que, uma altura mais complicada, e eu ouvia o Só, o disco Só, mas em loop, e anda sempre alguém por cá junto.

0: E aquela ideia de nós sermos duas pessoas ao mesmo tempo, um Deus e um diabo dentro de nós, era uma coisa que puxava muito por mim. E a Terra dos Sonhos é uma coisa muito, muito presente.
1: Essa foi a primeira canção em que o Sérgio acedeu a ir ao estúdio.
2: Cantei uma segunda voz no disco, na gravação do disco.
1: Isso em 79.

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1: E o Sérgio fazia um contracanto. Está no disco.
2: A terra
1: dos sonhos, a terra dos sonhos. É verdade,
3: Ouvindo isto é que se percebe também a posteriori o privilégio que foi juntar estes dois num estúdio
4: mesmo
3: e estar a conversar com eles. De facto, isto é um privilégio absoluto.
5: E repara, podiam ser arqui-inimigos, mas não.
3: Mas não. São companheiros das canções.
5: Duas pessoas que escrevem como escrevem, não é?
3: Sim,
5: que têm importância e que a dada altura conviveram na mesma época, que é ótimo, uhum. E davam-se bem.
3: E davam-se muito bem. Aliás, fizeram várias digressões juntos, cantando as músicas um do outro.
5: Tão bonito. Falavas há pouco do facto do Palma ter o curso superior de piano. Ele tirou o curso superior de piano. Ele já era o Jorge Palma.
3: Uhum.
5: Ele já era a estrela Jorge Palma.
3: Já era conhecido, sim.
5: Então, o que é que ele fazia? E tive a oportunidade de falar não só com ele, mas com a professora dele, que também já partiu, a maravilhosa Olga Prats. Então, o Palma, imagina, tinha um concerto a uma quinta-feira no Fundão. Acabava à 1 da manhã. Ele metia-se no carro, porque sexta-feira de manhã tinha aula no conservatório.
3: É, não pode faltar, tem falta.
5: Então eu perguntei a Olga Prats várias vezes. Ele nunca se baldava. Oh, vejo que de vez em quando. Camon, é o Palma, não é? De vez em quando.
3: Exato.
5: Tínhamos de dar uma benesse. Mas o Jorge era um aluno muito aplicado. Muito aplicado.
3: Tocava mesmo. Muito bem.
5: Verdade.
3: Tocava muito bem piano. Era um virtuoso mesmo do piano. Ao piano, o Jorge Palma na Rádio Comercial. E esta canção extraordinária. Chama-se Só Dá Nome ao disco mais especial, eu diria, da carreira do Jorge Palma.

0: Ganhar. Acho que toda a gente se sente assim, pelo menos uma vez na vida. Esta canção é do disco só, gravado só ao piano, e o Vasco estava a dizer aqui de microfone fechado, e é verdade. Primeiro que nós tivemos a sorte, o privilégio improvável de ensaiar uma vez para o In The Night no estúdio onde foi gravado este disco.
1: Pá, que não é um estúdio qualquer, é o estúdio 1 da Valentim Carvalho, que basicamente é um clone do estúdio de Abbey Road.
0: Sim, sim, basicamente.
1: Portanto, foi construído precisamente a pensar em Abbey Road e nas condições técnicas e, acima de tudo, depois no som que poderíamos ter numa gravação neste estúdio.
0: E estavas a dizer que o som deste disco também é particular, não é?
1: É particular porque este disco só foi gravado. O Palma queria fazer um disco todo ao piano. Mas depois há uma pergunta que é: como é que eu capto da forma que eu quero captar o som? E então, depois de várias tentativas, fez a coisa, vou dizer, básica, e vai entender o que eu quero dizer. Pôs um microfone, e apenas um microfone apanhava o piano e a voz do Palma. Por isso é que a voz do Palma está um bocadinho às vezes longe. Sim. Mas é de propósito. Portanto, há o destaque dado ao piano, há o destaque também dado à voz, e acima de tudo, tudo bate certo.
0: É um disco.
1: Depois tudo bate certo, não é preciso. Epá, o som está num surround.
0: Não, mas é tão verdadeiro. Não,
1: é o som cru e verdadeiro que se cria.
0: É extraordinário. É um disco, é o meu disco preferido de longe.
1: E até não sei se o disco não foi gravado de ponta a outra. Percebes? Se a primeira faixa não foi a faixa 1, a 2 não foi a 2, e foi assim to date.
0: E tem ao piano versões do Deixa-me Rir, da Terra dos Sonhos e do Frágil e por aí fora, tudo ao piano. Se não conhece, mergulhe nesse disco que vale bem a pena. 7h29, bom dia. 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Complicou-se na última meia hora, imagino, Paulo.
2: É verdade, complicou-se principalmente agora na cidade do Porto, onde dois pesados imobilizados, um pouco antes da saída para a Furada, na A1, estão a ocupar a via mais à direita, e por isso já há fila para trás do Norte Coimbrões, a afetar bastante a A44, que já está com trânsito lento na zona de Valadares. A via de cintura interna, no sentido Freixo Rábida, também já apresenta paragens praticamente a partir de Bonjóia até ao nó da A3. A A3 tem fila a partir do acesso da A4, que já está preenchido também para quem vem de Hermesinde, e na A28 já há abrandamentos em Matosinhos em direção à Avenida AEP. Na zona de Lisboa, trânsito mais acumulado na A2, a partir da Baixa de Corroios para a 25 de Abril, já há filas nos acessos ao nó de Almada, também na A33 para a Ponte Vasco da Gama. No IC19, trânsito agora mais complicado também devido ao acidente na zona da reta do Cacém, a provocar fila a partir de Paiões, mais à frente a partir do viaduto de Terceira em direção a Queluz e de Pinamanique. Também o trânsito está sujeito a demora, tal como na A5 a partir de Oeiras, Segunda Circular, e na A1 a partir de São João da Talha em direção a Sacavém.
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3: Isto hoje é muito simples, mais um dia de calor, e por isso mesmo o país está embrulhado num aviso amarelo. Vai estar muito calor, hoje vamos até aos 38, já sabe, aguinha, sombra, o habitual. Máximas para hoje.
1: Vamos até aos 38, onde em Santarém, muito calor em Santarém. 37, máxima em Évora, Castelo Branco e Coimbra, Braga e Beja 36, Leiria e Porto Alegre 35, Vila Real, Viseu e Lisboa 34, Porto e Bragança 33, Guarda 31, Viana do Castelo, Setúbal e Faro nos 30, Aveiro 28 e saltando até às Ilhas, Funchal e Ponta Delgada hoje com 26 graus de máxima.
0: Entra em cena o Paulo Rico com o essencial da informação desta manhã, 7h31. Paulo, bom dia.
4: Bom dia. Morreu Jorge Palma, tinha 76 anos, morreu na sequência de uma paragem cardiorrespiratória. A notícia foi divulgada pela família esta madrugada. Mais informações sobre as cerimónias fúnebres partilhadas em breve também pela família. Nas reações, o primeiro-ministro fala na memória de várias gerações, músicas intemporais. Jorge Palma parte, diz ou escreveu Montenegro na rede social X, mas a música fica nas palavras, nas melodias e na memória de várias gerações. Está dominado o incêndio em Arcos de Valdevez, fogo que começou ontem à tarde, chegou a ter 3 frentes ativas. Era a situação mais crítica esta manhã. Isto não

0: Dia em que as temperaturas vão continuar altas e em que mais de 80 concelhos de 9 distritos de Portugal continental estão em perigo máximo de incêndio.
1: 7h32.
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0: Já falámos muito do disco só, o tal disco só ao piano do Palma, mas tu tiveste o privilégio.
1: A tua história é linda.
0: Eu tenho boa memória. À tua frente, é exclusivo.
2: Eu tenho boa memória, gostava de saber o ano em concreto em que isto aconteceu. Isto foi há muitos, muitos anos, há mais
1: já
2: de 20.
1: Já trabalhavas?
2: Devia ter 20 e poucos anos. E eu e os meus amigos da altura, nós íamos muito para a praia na Costa da Caparica. E há um dia qualquer, incidindo, não vamos à costa, vamos a Cascais. E pronto, verão, calor, siga para Cascais. Não me lembro a que praia que fomos, não me lembro de pouca coisa, mas lembro que a dada altura, em vez de irmos para casa, vamos jantar, já que estamos aqui, vamos jantar. E vamos onde? Pá, bora à Feira do Artesanato. E fomos à Feira do Artesanato do Estoril, a famosa Fiartil.
0: Fiartil, uhum. Sim.
2: Pá, e estamos a entrar na Feira do Artesanato, já sentíamos o cheiro a sardinha, não sei o quê, e nisto estou a entrar. E olho para um cartaz, escrito à mão, que está à porta, e que dizia, hoje, concerto de Jorge Palma. Eu nessa altura ouvia o só de ponta a outra.
0: Epá,
2: era o disco que eu ouvia.
0: Sim.
2: Nós todos temos fase em que ouvimos aquele disco do YouTube,
1: é,
2: não sei o quê.
0: É loop.
2: Exato.
0: Sim,
2: mas
0: sim.
2: Naquela altura era o só, era o Palma. Eu estava maluco, ainda por cima ficava muito chateado porque como é que este disco tem tanto tempo e só agora é que o estou a ouvir? Pois ficava chateado e agora nunca vou ter a oportunidade de ouvir isto como queria. E de repente está o Palma na Feira do Artesanato. Então comemos as sardinhas e eu de fato banho, mal de tudo.
1: E chinelos. A ver o Palma.
2: Sentámos e vimos um concerto do Jorge Palma que eu anos mais tarde tive a oportunidade de dizer: olha, Palma, aconteceu isto. E um dos concertos da minha vida é Jorge Palma na Feira do Artesanato.
1: Ah, Deus, perfeito.
2: E disse: eu acho que eu lembro-me desse concerto. Foi um concerto que ele fez ao piano com o filho, com o Vicente. E estava pouca gente, digamos assim, na Feira do Artesanato, mas ficou tudo maluco porque o concerto foi espetacular. Ele cantou as canções todas e estava mesmo feliz porque eu acho que o sorriso do Palma no final dos concertos, quando ele tinha aquela ovação de amigos, porque eu acho que quem ia ver o Palma e quem gostava do Palma tornava-se imediatamente amigo do Jorge Palma, e portanto aquela ovação final que ele tinha sempre era correspondida com um sorriso de miúdo.
0: Aquele sorriso do Palma.
2: Um sorriso que vimos tantas vezes aqui quando ele, e claramente amanhã. Para o Palma nunca foi
0: não
2: um período muito amigo.
0: Nunca foi um período.
2: Mas sempre que
0: mas
2: ele vinha
0: tinha
2: aqui,
0: a generosidade de vir às manhãs, sempre.
2: Ele vinha aqui, muitas vezes cheio de sono. Ele até dizia: pá, eu fico nervoso quando cá venho, acordo às 3 da manhã e depois não durmo mais. E então, eu acho que a imagem, além da música que vai ficar e do talento, é o sorriso do Palma, que era um tipo simplesmente maravilhoso.
0: Era o chamado gajo porreiro.
2: Era mesmo.
0: Muito porreiro. Além de ser um poeta extraordinário e um músico incrível, que agora habita para sempre na terra dos sonhos, onde qualquer um pode ser quem é e ninguém leva a mal. Isto é uma super canção e é mais uma neste arranjo do disco só do Jorge Palma. Se não conhece esse disco, mergulhe em cada canção.
1: Porque, já tem planos para hoje, sim.
0: Vale mesmo a pena. Apanhe cada palavrinha, hein? Cada uma delas vale a pena.

0: uma super canção do Jorge Paulo, uma das muitas canções que ficam para sempre. Há bocado estava a recordar o dia em que juntei para o podcast de Poucos Mas Bons sobre a amizade, no mesmo estúdio, o Jorge Palma e o Sérgio Godinho, que, como digo, a dada altura fizeram várias digressões a cantar as músicas um do outro, juntos em palco, e tive a sorte de, a dada altura, isto, atenção, sorte, nós pusemos lá a guitarra e ficamos à espera.
1: Sim, muito a jeito.
2: O quê? De forma inocente, alguém deixou lá um violão.
1: Sim, muito ligada.
0: Pusemos uma cadeira, o Sérgio, uma cadeira, o Palma. E no meio uma guitarra, estava lá. Podia ser que acontecesse magia.
2: Mas a guitarra era de quem?
0: A guitarra, acho que era a tua.
1: Afinada.
0: Lá estava.
1: Tudo pronto.
0: E a dada altura...
3: Há uma guitarra no meio do estúdio, que era um salto de fé, mas não vou avançar para aí porque não tenho coragem. Mas só queria perguntar, se vocês tivessem que cantar agora uma canção, cantavam o quê?
4: Com licença.

0: Tac de vi, Castelo da Bessa.
1: É muito bem.
2: Eu sei a dizer, muito bem. Muito bem.
3: Para que falar quando se pode cantar, não é?
2: Exato. E há uma música que junta os dois e que eu adoro, porque para já tem aquela coisa de são quase duas músicas numa só. Uma música começa de uma manhã, de uma maneira, e acaba de outra. E acaba, e eu adorei que eles deixassem isso na gravação, com os dois a rir. Eles desmancham-se no fim.
3: Ai, tão bom, tão bom.
2: E eu cada vez que ouço esta canção penso, epá, acho maravilhoso que eles não tivessem optado por, epá, não, não podemos rir no fim da música.
3: Este conteúdo tem que ser guardado no cofre da Rádio Comercial.
2: Sim.
3: Isto é ouro.
2: Desatam-se a rir numa canção que tem mais uma vez uma letra incrível. Os mestres dos mestres, Jorge Palma e Sérgio Godinho. A canção chama-se Mudemos de Assunto.

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2: Atenção, não se atrase, 11 minutos para as 8.
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9: Vamos ao Eu É Que Sei, perguntas feitas pela Tecas, neste caso no Colégio Refúgio dos Anjos, em Porto Salvo. Ela foi lá perguntar às crianças se elas sabem quantas línguas existem.
10: Eu não

0: da minha voz.
1: Qual é que é a tua voz?
0: Eu falo em português. Há muitas pessoas que têm muitas línguas.
1: Há pessoas que têm muitas línguas? Quantas línguas tens tu?
0: Uma.
1: Ok, e que pessoas são essas que têm muitas línguas? Explica-me.
0: É só uma.
1: Ah. Então, e que mais línguas é que existem? Existe o português, existe mais o quê?
0: Gabriel, um pessoa, oui.
1: Que língua é essa?
0: França,
1: muito.
0: Meu pai já foi à França.
1: E tu já foste?
0: Não.
1: Mas olha, se fores a França, já sabes falar francês.
0: Ui.
1: Lá lá.

0: eu falem as vozes deles.
1: A língua dos bichos também existe.
0: Eu falo português na língua dos caracóis e na língua das formigas são inglês.
1: Ah, as formigas falam inglês, os caracóis falam em português. Ok, e os cães?
0: A Nina fala em

0: homenagem a Jorge Palma nas manhãs da Comercial, no dia em que chegou as más notícias, chegam amanhã a notícia da morte do grande Jorge Palma. Menos de um minuto para as 9 da manhã, daqui a pouco a às 8 da manhã. Já está aí o Paulo Rico no corredor?
1: Eu ainda não estou a ver.
2: Já vem.
1: Temos Paulo Rico a caminho.
0: Pronto, ganhamos 7 segundos com o jingle. Rádio Comercial, bom dia. 10 segundos então para as 8 da manhã. Vamos partir para o essencial da informação desta manhã, marcada pela notícia do desaparecimento de Jorge Palma. Edição no topo da hora com o Paulo Rico. Paulo, bom dia.
3: Bom dia, assim é. Morreu Jorge Palma, tinha 76 anos, morreu na sequência de uma paragem cardiorrespiratória. A notícia foi divulgada pela família ao início da madrugada. Foi uma vida dedicada à cultura. Cláudia Macedo.
4: Estrela do rock, Jorge Palma foi caso raro em Portugal. Admirado pelos colegas e amado pelo público, Palma era um gênio, demasiado genuíno e rebelde. Ao longo da carreira lançou vários discos originais, compôs êxitos, sumou discos de ouro e foi condecorado com a Ordem do Infante Dom Henrique. Manteve até ao fim a imagem reverente, cabelo despenteado, voz rouca e cigarra ao canto da boca. Deixou uma vasta obra com temas que se tornaram hinos intemporais. Deu-nos lume, fez-nos rir.
5: Deixa-me rir.
4: Tudo isto num bairro do amor que a certa altura deixou frágil. Ainda assim, com a certeza de que enquanto houver estrada para andar, a gente vai continuar a ouvir a música de Jorge Palma.
6: Muito obrigado.
3: As informações sobre as cerimónias fúnebres vão ser partilhadas em breve pela família. Nas reações, o Primeiro-Ministro fala na memória de várias gerações, com músicas intemporais. Luís Montenegro, na rede social X, diz que Jorge Palma parte, mas a música fica nas palavras, nas melodias e na memória de várias gerações. António José Seguro fala de um ícone, com canções que vão ficar como recordação intensa e profunda de melancolia portuguesa. Já o Ministro dos Negócios Estrangeiros escreveu também que perante a morte do cantor e compositor ficam a voz, os poemas e o carisma. A Ministra da Cultura agradece o legado do cantautor extraordinário. Foi dominado nas últimas horas o incêndio em Arcos de Valdevez, fogo que começou ontem à tarde e chegou a ter 3 frentes ativas. Era a situação e a única mais crítica esta manhã no mapa dos incêndios.
0: 8 horas 2 minutos com a Midas, vamos ao trânsito. Bom, Miranda, o que é que se passa?
7: Para já, na zona do Grande Porto, continua o trânsito sujeito a demora, do lado de Gaia, agora com dificuldades, a Nacional 222 na zona de A20, também a partir do nó de Jaca, na A1, para a Ponta Rábida, ainda dificuldades de Valadares para o nó de Coimbrões, na A44, na A20, a partir do nó de A20, para a Ponta Freixo e via de cintura interna até à passagem pelo nó da A3, A4 com demora desde antes do túnel de Águas Santas em direção ao Porto, há filas também na A3 desde Águas Santas em direção à via de cintura interna. Filas ainda na Via Norte, também na A28, na Avenida AEP, ainda na A28, no troço entre Mindelo e a saída para a A41, também o trânsito está a andar bastante devagar. Já na zona da Grande Lisboa, trânsito um pouco mais condicionado no IC2, na sequência de acidente que ocorreu junto ao campo do Sacavenense, há fila com cerca de 3 km, há também lentidão na segunda circular, há agora acidente praticamente no viaduto relógio, a provocar paragens a partir da Autoestrada do Norte, zona de São João da Talha. Mantém-se as filas também no IC22, porque há acidente na calçada de Carris, na Cril, nos dois sentidos, na zona de Odivelas, Autoestrada de Cascais, IC19 e A2, a partir de Corroios, também com sinais amarelos.
0: Obrigado, Paulo. Até já.
7: Até já.
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1: E nisto de acordar e confundir os dias, hoje aconteceu-me uma coisa que nunca me tinha acontecido, que foi, achei que era segunda-feira. Numa terça.
0: Então é uma boa notícia.
1: Exato, depois
2: já ganhaste um dia.
1: Já ganhei um dia, é verdade. Hoje, mais um dia de calor, mais uma voltinha nesta semana bem quente e por isso metade do país tem aviso amarelo. Vamos até aos 38 hoje.
3: Santarém, máxima 38. Évora, Castelo Branco e Coimbra, 37 de máxima. Braga e Beja, 36. Leiria, Porto Alegre, 35. Viseu, Lisboa e Vila Real, 34. Porto e Bragança, 33. Guarda chega aos 31. Em Setúbal, Faro e Viana do Castelo, 30 de máxima. Aveiro, 28 e 26 para Funchal. E também em Ponta Delgada.
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0: Vamos jogar com a Sandra. Sandra, bom dia.
2: Olá, Sandra.
3: Olá.
4: Olá, bom dia.
3: Bom dia, Sandra.
0: Está com quem, Sandra?
4: Bom dia.
0: Com quem é que está a Sandra?

0: Vamos jogar com a Sandra. Sandra, bom dia.
1: Olá, Sandra.
2: Olá.
3: Olá, bom dia.
2: Bom dia, Sandra.
0: Está com quem, Sandra?
3: Bom dia.
0: Com quem é que está a Sandra?
3: Eu estou com a minha filha, com a Inês.
2: Olá, Inês.
3: Olá.
1: Bom dia, Inês.
2: Quantos anos tem, Inês? Quantos anos tens?
3: 13.
0: E eras tu que querias jogar, não eras?
3: Sim. Foi ela que marcou o número pela primeira vez e foi logo atendida.
2: Peraí.
3: A desligar e não consigo.
2: A primeira vez que a Inês marca o número consegue?
3: Juro. Okay. Fiquei incrédula.
2: Diga-me só uma coisa: empresta-me a sua filha para o Euromilhões ou para essa mulher ou não?
1: Vai ter muita sorte,
2: não é? Ótimo, vamos a isso.
0: Pronto, vamos a isso. Ora, o que é que temos hoje, malta?
1: Queremos 10 nomes masculinos começados por M.
0: M.
2: Inês, um nome começado por M. Nome de homem?
3: Marco.
2: Não.
1: Ainda
2: não,
1: nós temos.
2: Ainda bem. Outro. Sandra.
3: Manuel.
2: Qual?
1: Boa.
3: O Manuel.
2: É o meu pai. Se calhar.
0: O Manuel é capaz de estar na lista.
1: O meu pai tem de estar na lista.
3: O Manuel é português, pois então.
2: É claro, e temos mais 9. Além do Manuel, vamos a isto?
0: Vamos embora.
3: Vamos lá.
2: Então vá.
0: Vou pôr a contagem.
2: O Pedro faz a contagem.
0: Pode ser? Em 3, 2, 1, aqui vamos nós.
2: Então, Miguel, muito bem. Martim, muito bem.
3: Mateus.
2: E alguém disse Mário?
3: Mário,
2: muito bem.
3: Marcelo.
2: Muito bem.
3: Matias.
2: Devia estar, não está?
3: Mauro,
2: não.
1: Não.
2: Janeiro.
3: Mateus.
2: Janeiro, fevereiro.
3: Marco.
2: Hã?
3: Marco.
2: Não. É parecido. Tem um I.
3: Mário.
0: Sim, exatamente.
1: É o mês de Márcio.
0: É isso mesmo.
2: O que é que falta?
3: O Matias.
2: Matias, já não.
1: Não. Falta o Carreira. É o...
3: Micael.
2: Bem. As castanhas. As castanhas comem-se quando?
3: No São Martinho.
2: Bem. Falta um.
1: Que é o nome do dia. Nós ainda não falámos dele.
2: Dia.
1: Eu tenho um amigo muito criativo.
3: O nome do dia?
2: Sim, é o criou a Mónica e o Cebolinha.
1: Ele é mau.
3: Maurício?
1: Acabou.
2: Já foi depois do terrinho.
0: Já tinha acabado.
3: Ainda bem que perdemos.
0: Exato.
2: Eu não sei porque, André, hoje é o melhor prémio. Era o melhor prémio de sempre que íamos dar, não é? Hoje sim. Hoje é uma pena.
0: Não sei se vocês vão gostar disto. Sinceramente.
2: Hoje acho que era mesmo um grande prémio.
0: Era mesmo.
4: Acabou de perder 50 mil embalagens de reboçados com sabor a brócolos cozidos.
2: Eu avisei.
3: Era bom.
0: Não era? Que pena, pá.
1: Pá, que desgosto.
0: Era muito light. Mas pronto, temos que ser fortes. No fundo, temos que seguir.
1: Mas o tempo cura tudo.
0: É isso.
1: Qualquer dia já não se lembra do prémio.
0: Inês, vais para a escola?
3: Sim.
0: Então vais dizer que quase ganhaste o 10-0. Quase.
3: Mas ela agora vai correr até à sala de aula.
0: O quê? Não me diga que começa às 8:15.
3: Exato.
0: Sim. Sim, senhora. Então antes das aulas ainda vais bater o recorde dos 100 metros. Força isso.
2: Olha, e vais ter disciplina às 8:15, Inês? Começas com o quê?
3: O quê? Vai ser a visual. Educação visual.
1: Ah, ok.
2: Pá, boa.
0: No meu tempo era desenho.
3: Já lá vai.

0: No meu tempo era desenho. Bom,
1: já lá vai
0: o tempo. Inês e Sandra, um beijinho às duas. Obrigado.
2: Um beijinho,
1: tchau, tchau.
2: Sim,
1: boa manhã para vocês.
2: E para vocês
1: para
2: também.
1: Marco.
0: Sim, senhor.
3: Tchau, tchau.
2: Até boa já. Manhã e boa tarde. 10
1: a 0.
2: E boa noite.
0: 10, 10, e boa noite. 10
3: a 0. 10. Despachaste já tudo.
0: Bom dia, boa tarde ou boa noite.
3: Boa noite.
0: Consoante a hora e o local em que nos escuta.
3: Exato.
0: Não é?
3: Bom apetite.
0: É, como se nós não tivéssemos com o microfone aberto. É a Ascendi, não é?
3: É, sim, senhor.
2: É a Ascendi. Tu és um.
0: Eu sou a voz um.
2: És um.
0: Vamos a isto, são 8:15, há esperas que fazem parte da vida.
3: Ah, sim senhor, como por exemplo esperar, sei lá, por uma encomenda.
2: Esperar que o café arrefeça.
0: Agora, esperar dentro de um carro parado na autoestrada.
3: É verdade, isso pode ser perigoso.
2: Porque a verma não transforma a autoestrada num lugar seguro.
0: Por isso, quando uma avaria ou outro imprevisto qualquer obriga a parar na autoestrada, a prioridade sempre são as pessoas.
3: É verdade. Primeiro, ligar os quatro piscas e vestir o colete refletor antes de sair do seu automóvel.
2: Depois, sair pelo lado contrário ao trânsito, se for seguro, e sinalizar com o triângulo.
3: E a seguir, afastar-se da circulação e procurar uma zona segura, preferencialmente atrás dos rails de proteção, que são aquelas barreiras metálicas junto à estrada.
2: Porque o carro pode esperar, mas a segurança não. E lembre-se, o carro parou, mas o perigo não.
0: Uma mensagem à Ascendi com o apoio da ANSR, GNR e PSP.
3: Ai, tanta letra, Pedro. A melhor música sempre.
0: Para mim a melhor foi a voz 1.
2: Não concordo.
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16: Rádio Comercial, bom dia. Uma questão aqui, à volta do facto de estarmos...

0: justamente a homenagear o grande Jorge Palma, que nos deixou esta noite. Estão aqui vários ouvintes a dizer que procuram no Spotify por aquela versão do Enquanto Houver Estrada para Andar, a gente vai continuar, e ela não está, como nenhuma das homenagens que a Rádio Comercial fez, está disponível nas plataformas. A razão é muito prosaica, que é: aí é para a trabalheira.
1: É muita gente.
0: É porque a trabalheira ao nível de direitos de autor. Porque toda a malta que participa, como é que fazemos isso? Como é que... E então, nunca nos demos, a verdade é esta, nunca nos demos ao trabalho de nos sentarmos com os advogados, sim, e dizer, sim, malta, como é que nós conseguimos disponibilizar estas canções neste formato, nas plataformas? Mas depois, quando acontece uma coisa destas, e pensamos, se calhar era bom hoje que toda a gente pudesse ouvir esta versão, nas plataformas, porque ela não está disponível em lado nenhum. Portanto, liga aqui da casa... Tem um trabalho hoje.
2: Ou Pedro, então há outra coisa que se pode fazer, que é: essa versão hoje toca 24 horas na Rádio Comercial.
0: Já está a abrir as horas todas.
2: Já abrir as horas todas, não é?
0: Ou então, fazendo uma coisa muito gira, que é, sem enquadramento legal, disponibilizamos.
3: Só hoje.
0: Pomos lá. E depois esperamos sentados que toca o telefone.
3: A rádio fecha, fim.
0: Hoje estamos a homenagear o grande Jorge Palma com canções imortais como esta.

0: Comercial, bom dia, 8h28. 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
1: Vamos começar por Lisboa, onde o trânsito continua bastante complicado no IC19, com filas a partir da zona do Cacém para Lisboa. Há uma viatura imobilizada em via direita na via, aliás, antes da saída para Queluz de Baixo. Há também dificuldades na reta dos comandos, a partir de Alfragide para Pinamanique, na A5, logo a seguir às portagens de Carcavelos, em direção Linda a Velha e de Caselas para as Amoreiras. Acrilemos os sentidos, muito complicado também esta manhã, tal como a segunda circular e o eixo norte-sul, na sequência de acidentes junto ao nó da segunda circular, com fila desde a Alta de Lisboa. Há demora também no IC22 em direção à Calçada de Carris, que entretanto tem um acidente junto à Galp, mas há agora também acidente no IC22 ainda antes da saída para Acril. Contigualmente com filas na A2 a partir dos Foros de Amora para a Ponte 25 de Abril, ao longo da Avenida da Ponte há agora também dificuldades até à saída para as Amoreiras. Na cidade do Porto, trânsito mais acumulado na A1 a partir do nó de Jaca, na A20 a partir da zona do nó da A29 em direção à Ponte do Freixo e à Via de Cintura Interna, A3 Via Norte, também à Avenida AEP em direção ao centro da cidade, com trânsito bastante demorado, e na A43 há também dificuldades de Gondomar para o Porto.
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2: Mais uma voltinha aqui nesta semana de calores. Hoje, mais uma vez, chegamos aos 38 de máxima e temos grande parte do país embrulhado num aviso amarelo por causa deste calor. Tenha cuidado, são estas as máximas para hoje.
3: A Vera falou muito bem, 38 de máxima, mas aonde? Aonde, Santarém? Coimbra e Castelo Branco e também Évora chegam aos 37 graus de máxima hoje. Beja, 36. Braga também. Leiria e Porto Alegre a partilhar 35. Viseu, Vila Real e Lisboa, 34. Porto e Bragança, 33 graus de máxima. Guarda nos 31. Faro, Setúbal e Viana do Castelo 30, Aveiro 28 e Funchal e Ponta Delgada nos 26 de máxima.
0: São 8h30 da manhã, hora das notícias. Na Rádio Comercial com o Paulo Rico. Paulo, bom dia.
4: Bom dia. Manhã marcada pela morte de Jorge Palma, com muitas reações a continuarem a acontecer. O Presidente da República fala já de um ícone, com canções que vão ficar como recordação intensa e profunda da melancolia portuguesa. O Primeiro-Ministro fala na memória de várias gerações, músicas intemporais. Também a Ministra da Cultura agradece o legado de cantautor extraordinário. Jorge Palma morreu aos 76 anos de idade, morreu na sequência de uma paragem cardiorrespiratória. A notícia foi divulgada pela família ao início da madrugada. Luís Montenegro participa hoje na Assembleia Geral das Nações Unidas, vai ser em Nova Iorque. O programa arranca precisamente com Luís Montenegro numa visita à Bolsa de Valores de Nova Iorque.
0: 8h31.
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3: A homenagear o grande Jorge Palma, que nos deixou hoje. Daqui a pouco, parte dessa homenagem é uma edição especial do Homem que Mordeu o Cão com o Nuno Marco, que trabalhou com o Palma, nomeadamente no Refrigerantes e Canções de Amor, um filme daqui há uns anos, em que o Palma entrava e que o guião era do Nuno. Falará disso mais daqui a pouco. Agora, no meio das canções que são mais conhecidas, eu gostava, esta manhã, que não nos passasse ao lado uma das canções que tem a letra mais inspirada de sempre, mas que não teve, se calhar, o palco que deveria ter. É uma canção do disco Norte, de 2004, 2005, chama-se Passeio dos Prodígios. É uma canção absolutamente extraordinária, em que, entre outras coisas, o Palma diz: quando os deuses brincam, é para magoar. É uma grande canção para ouvir agora na Rádio Comercial. Bom dia, 25 para as 9.

0: a trocar as voltas aos deuses, Jorge Palma, na Rádio Comercial. E sábado também, numa edição especial de Enquanto Houver Estrada para Andar, à qual vamos chamar Palmas para o Palma.
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0: É aqui, bom dia, 17 minutos para as 9 da manhã. Numa casa, há coisas que desaparecem misteriosamente.
1: Ui, queres dar um exemplo?
0: Sei lá, as meias.
1: Ou a tampa de caixa de plástico.
0: Ou o comando da televisão.
1: Que normalmente está debaixo do sofá, não é?
0: Procuro.

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1: Vamos para O Homem que Mordeu o Cão daqui a pouco. Mas esta manhã é preenchida pelas palavras e as músicas do grande Jorge Palma. Jorge, eternamente tu. Até a uma edição especial do Homem que Mordeu o Cão com o Nuno Marco. 16 minutos para as 9 da manhã. Bom dia, esta é a Rádio Comercial.

0: tal como já dissemos algures nesta manhã, olhando para as letras extraordinárias de Jorge Palma, nós também conhecemos estas palavras. Só que pô-las por esta ordem não era para todos.
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0: Mesmo. Isto é uma super canção. Letra extraordinária, chama-se Eternamente Tu. Mais uma do Jorge Palma para ouvirmos nesta manhã.

0: para todos.
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2: Mesmo. Isto é uma super canção. Letra extraordinária, chama-se Eternamente Tu. Mais uma do Jorge Palma para ouvirmos nesta manhã de despedida do grande Palma, que a dada altura coincidiu com o Nuno Marco num filme. Falaremos disso agora.
3: Bom, é...
2: 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Nuno, bom dia.
4: Ora, bom dia.
1: Bom dia,
2: Nuno. É uma manhã muito triste. Estava aqui a ver, até estava à procura do título. Era, como é que era? Refrigerantes e Canções de Amor.
4: Refrigerantes e Canções de Amor, sim.
2: Vocês coincidiram nesse set de filmagem, não
4: é? Epá, é verdade, porque eu escrevi um argumento em que previa a existência de um Jorge Palma imaginário que perseguia um músico, estava sempre presente na mente de um músico frustrado. E quando eu escrevi o argumento, eu escrevi lá a personagem de Jorge Palma imaginário sem saber se alguma vez o Jorge Palma iria aceitar fazer de Jorge Palma imaginário. Mas deixei naquela de pronto, olha, se não conseguirmos, há de ser outro artista qualquer imaginário que alinhe nisto. Para qual não foi o meu espanto quando Jorge Palma aceitou logo à primeira fazer dele próprio em versão imaginária. E foi uma maravilha, porque ele, para além de ser o artista que era e para além de ser o defensor da liberdade que era, era muito boa pessoa. Eu acho que todos vocês o conheceram também. E só o facto de ele ter generosamente alinhado a entrar naquele filme e era na altura de ter de vestir um fato de dinossauro cor-de-rosa, eu fiquei-lhe tão grato por isso. Eu lembro de o ver com o fato vestido e lhe dizer: Jorge, desculpa, a sério. Mas ele é sempre super generoso e super querido. Aliás, eu acho que o espírito dele era muito parecido com o do Zé Pedro, seu grande amigo. E eu ainda há pouco escrevi no Instagram que espero que eles se reencontrem algures, porque eram duas pessoas incríveis.
2: Sim, que vão agora fazer uma aproximação divina ao Palmas Gang, lá onde estiverem.
4: Era maravilhoso, era maravilhoso. Mas para além disso, lá está, é daqueles músicos com cuja música eu cresci. Que era ele próprio uma figura mitológica, e o nosso Springsteen, de certa maneira. Eu estava a pensar nisso quando o inseri naquele argumento para ser o Jorge Palma imaginário. Eu estava a lembrar-me do filme Alta Fidelidade, onde, se vocês bem se lembram, a personagem principal do John Cusack tinha um Bruce Springsteen imaginário com quem falava, e portanto foi essa referência. Eu pensei, só cá em Portugal só pode ser o Jorge Palma, não é? O nosso, de certa forma, o nosso Springsteen. E lembro-me também, estava-me a recordar disso há pouco quando fiz um post sobre isto no Instagram, do dia mágico em que eu estava a filmar A Bela e o Paparazzo com o António Pedro Vasconcelos, e o António Pedro vem com o telemóvel dizer: o Palma já me mandou o tema do filme, uma canção chamada Tudo por um Beijo. E o entusiasmo do António Pedro, e o meu entusiasmo por estar num filme do António Pedro com o Jorge Palma. Eu estava a pensar: bolas, nenhum deles está cá já. É muito bizarro isto.
2: Nós estávamos a assistir à partida de referências, estávamos a falar sobre isso. E este ano já tivemos várias perdas em poucos meses. E isso é muito impactante e deixa... Acho que deixa, eu sei que é um clichê, mas é verdade, deixa um vazio muito grande na cultura portuguesa. Não haver Jorge Palma é quase incompreensível e é uma perda para mais
4: porque
2: do que uma geração.
4: Só há um,
2: não há hipótese nenhuma.
4: Fez-se o molde, partiu-se a seguir. Não há ninguém como ele, assim como não há um Sérgio Godinho. Aliás, eu lembro-me no Frigideiro de Canções da Moura, da altura, o Jorge Palma e o Sérgio Godinho estarem a contracenar um com o outro. O Sérgio Godinho entrava como ator no filme também. E do Gregório do Vivier, que também entrou como ator no filme, estar a olhar para ele e a dizer: isso é como nós no Brasil, se tivéssemos um filme com o Chico Buarque e o Caetano Veloso.
2: Exatamente.
4: E sim, sem dúvida. Sinto-me muito triste neste momento, mas também muito feliz por ter existido na mesma altura que a música de Jorge Palma, por ter convivido com o Jorge Palma também. É uma manhã dura, claro.
2: É uma manhã muito dura para todos. Nuno, está feita uma edição especial do Cão.
1: Beijinhos, Nuno.
3: Um abraço.

0: Um abraço, Nuno.
1: Bem, e abraço para vocês.
2: Lá nos encontraremos, ou ainda, ia dizer no sábado, mas antes do sábado vamos encontrar. Um abraço para ti, Nuno.
1: Sim, senhor. Abraço.
3: Beijo, beijo.
2: O Homem que Mordeu o Cão, especial com Seat Ibiza e Fnac.
4: Bom,

0: Pois, pois.
1: A dada altura desta manhã de homenagem ao Jorge Palma, eu e o Vasco, sobretudo, falámos desse disco, que é um disco extraordinário, que é o disco só, em que o Jorge Palma aparece a cantar as canções despidas de qualquer orquestração ou arranjo, que não seja apenas o piano, que ele tocava magistralmente. É um disco maravilhoso, mas há um outro disco, que é o disco Bairro do Amor, que é um disco extraordinário. Quando eu comecei a trabalhar na rádio, a rádio onde eu comecei a trabalhar, o CMR, fazia uma coisa que é quando saíam discos importantes, nomeadamente portugueses, fazia-se umas edições especiais em que se ouvia o disco todo e se ia à procura das histórias das gravações e das canções e tal. E quando lá cheguei, lembro-me de ter lembrado que estava a chegar à rádio, que tinha feito um especial um ano antes sobre o Bairro do Amor. E uma das coisas que eu gostava era dos títulos que eles davam a esses especiais, coisas que nós guardamos. E o especial Bairro do Amor, que era apresentado pela mais tarde repórter parlamentar da TSF, Judith Menezes e Sousa, reparem bem, referência, era o CMR apresenta Amores de Bairro. E eu achei aquilo tão genial. Achei aquilo absolutamente genial. Amores de Bairro, por causa do Bairro do Amor, que tem algumas das canções mais emblemáticas do Jorge Palma, nomeadamente esta, que fala sobre o estado em que acho que estamos todos hoje um bocadinho mais frágeis.

0: Frágil, de Jorge Palma, no disco Bairro do Amor. Continuaremos a homenagem ao Jorge Palma depois das 9, com mais canções do Jorge. Tentaremos também passar alguns testemunhos de ouvintes que estão, muitos deles também, muito emocionados com esta notícia e com a perda do grande Jorge Palma. Ficam, como sempre, as canções, que é o legado maior de qualquer artista. Um minuto para as 9 da manhã. Bom dia. Em casa, no carro, em todo lado. Volto a lembrar que no sábado vamos fazer uma edição especial em direto de Enquanto Houver Estrada para Andar, à qual vamos chamar Palmas para o Palma.
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0: 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Agora o essencial da informação com o Paulo Rico, à beira das 9. Paulo, bom dia.
2: Bom dia. Morreu Jorge Palma, tinha 76 anos, morreu na última madrugada na sequência de uma paragem cardiorrespiratória. A notícia foi divulgada pela família ao início da madrugada, promete pormenores sobre a cerimónia fúnebre para breve. De todo o lado continuam a chegar muitas e muitas reações, da música até ao governo. Ruben Mateus, unanimidade total em relação à obra deixada por Jorge Palma.
3: O Presidente da República fala em tristeza e consternação com a morte de um dos ícones da música portuguesa. Já o Primeiro-Ministro elogia Jorge Palma pela voz única e músicas intemporais. Na música, uma das reações mais emocionantes parte de Samuel Lúria, que pergunta: que miseráveis teríamos sido sem ti, Jorge. Mafalda Veiga agradeceu por tudo, numa curta mensagem de homenagem, e David Fonseca escreve: que dia triste para todos nós.
2: Jorge Palma tinha 76 anos, morreu na sequência de uma paragem cardiorrespiratória. Hoje assinala-se o Dia Europeu Sem Carros, marca o fim da Semana Europeia da Mobilidade, este ano em Portugal, com a participação de quase 100 municípios. Cláudia Capela.
4: Chaves, Aveiro, Maia, Montemoro Novo, Lagos, são alguns dos concelhos que hoje, no Dia Europeu Sem Carros, vão ter ruas com menos emissões nocivas, ou seja, onde os carros não entram. Este dia marca o final da Semana Europeia da Mobilidade. Para além de ruas hoje reservadas a peões, bicicletas e apenas a transportes públicos, onde vão decorrer diversas atividades, em Viseu será gratuito andar nos transportes da rede intermunicipal e em Viana do Castelo, na rede de transportes urbanos.
2: E é na cidade da Maia e em Aveiro que o Dia Europeu Sem Carros tem mais impacto. Na área de notícias da Rádio Comercial, pode saber todas as vias que vão estar fechadas ao longo do dia.
0: 9 horas, 1 minuto, bom dia. Esta é a Rádio Comercial e esta é a informação de trânsito a esta hora. Com Amidas, Paulo Miranda, conta-nos tudo.
5: Na zona de Lisboa está o trânsito mais complicado agora ao longo da Ponte Vasco da Gama em direção a Sacavém. Há também dificuldades no IC2 desde a zona da Bobadela. Conta ainda com fila na A1 a partir de Santa Iria em direção à Segunda Circular, que está com paragens até à passagem pelo eixo Norte-Sul, sentido contrário a partir do Estádio da Luz. Mantêm-se as filas também na A8 em direção ao Túnel do Grilo e na Crel, na passagem pelas obras na zona do Túnel de Montemor. O IC19 tem fila do Cacém para a reta dos comandos da Amadora. Há uma viatura avariada em via direita junto à saída para Queluz de Baixo. Há fila também em Alfragide. No sentido Lisboa-Sintra, há paragens praticamente a partir da zona de Rio de Moro em direção a Sintra. Há ainda filas na A5 a partir de Carcavelos. Demora também de Caselas para as Amoreiras, na Marginal, e na A2 desde a zona dos Foros de Amora. Na cidade do Porto, fila na A1 a partir do Nó de Jaca para a Ponta Rábida. Também paragens na A20 a partir do Nó da A29 para a Ponta Freixo e VCI até à Perlada, A28 com fila na zona do Nó da A41 e a partir da Ponte Lessa para a Avenida AEP.
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6: Olá, bom dia, boa viagem. Nesta terça-feira temos muito calor, mais uma vez, já sabe que esta semana é assim, mais um dia de calor, e por isso também temos grande parte do país embrulhada então no aviso amarelo. Tenha cuidado, hoje as máximas vão até aos 38. Go, go, go.
7: 38 em Santarém, 37 em Coimbra, Castelo Branco e também 37 em Évora. Braga e Veja, 36 de máxima. Leiria e Porto Alegre, 35. Viseu, Lisboa e Vila Real, 34. Apontamos para o Porto e também para Bragança, 33, Guarda 31, Faro, Setúbal e Viana do Castelo nos 30, Aveiro 28 e Funchal e Ponta Delgada hoje máxima de 26.
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1: 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Bem-vindo a mais um episódio.
0: Hesitámos se fazíamos esta edição ou não, mas acontece que isto é a vida real. O Manel apareceu aqui e disse: vim a pé. Depois fez uma pausa e disse: não recomendo.
2: E é verdade, é sobre isso que vamos falar. Bem-vindo a mais um episódio de Bólido, Chassi e Carripanas, um podcast sobre o mundo automóvel. Hoje assinala-se o Dia Europeu Sem Carros, uma iniciativa com 27 anos que é sempre difícil de pôr em prática.
3: Pois, porque as pessoas acabam por não ter alternativa ao carro.
2: Uma vez que todos os dias aparece uma marca chinesa nova com carros que custam 1,5€, talvez seja mais fácil pôr em prática o Dia Sem Carros Europeus. De qualquer forma, este pode muito bem vir a ser o último dia europeu sem carros.
4: Achas? Porquê? Mas porque vai deixar de haver carros na estrada?
2: Não, porque para o ano já não haver Europa. Não
0: é? Ah, é a própria Europa?
2: A própria Europa. Não sei se têm acompanhado as notícias, mas isto não está fácil.
0: Não está fácil, não.
2: Os preços dos combustíveis estão a bater todos os recordes. A qualquer momento podemos ser chamados para combater numa guerra, ou seja, tem sido uma semana difícil para quem está na reserva. Mas sim, tendo em conta a evolução dos preços da gasolina, somos capazes de conseguir celebrar o ano europeu sem carros.
3: Ou melhor, vai haver carros na estrada, mas só os elétricos.
2: Pois é, isto é um escândalo. Eu acho que os donos de carros elétricos têm poupado imenso dinheiro nos últimos dias e por isso deviam ser mais solidários.
4: Mais solidários, não é? E de que forma? Dar boleias?
2: Não, por compaixão, os donos de carros elétricos deviam passar uma semana inteira a comer marisco, para também ficarem à rasca por causa da gota.
0: Ai, meu Deus.

0: marisco, para também ficarem à rasca por causa da gota.
1: Ia, meu Deus. Entretanto, há protestos por causa do preço dos combustíveis um pouco por todo lado.
0: É verdade. Eu digo-vos, eu não compreendo o tipo de protestos que se fazem para exigir a descida do preço dos combustíveis. Porque é sempre buzinões, marchas lentas, tratores na estrada, tudo coisas que nos fazem gastar muito mais dinheiro em gasolina porque obrigam toda a gente a andar em primeira.
2: Portanto, não são eficazes.
0: É autossabotagem. Isto é como pôr um cadeado na escola para protestar o facto de haver alunos sem aulas.
3: Certo.
0: Isto é como fazer uma manifestação contra os problemas da recolha do lixo, onde se incendeiam caixotes.
1: Estamos a perceber, okay.
0: Isto é como fazer uma manifestação em defesa do comércio de proximidade enquanto se parte montras.
2: Manuel, acho que já ficou claro o teu ponto.
0: Isto é como fazer uma manifestação a favor da conservação.

0: da calçada portuguesa que acaba em arremesso de pedras.
1: Pronto, ok, mas que alternativas pronto, respira, é que tens respira. Aos buzinões e às marchas lentas contra o preço dos combustíveis?
0: Pedro, o governo recolhe 5,5 mil milhões de euros por ano em impostos sobre os combustíveis. Para o governo, quanto mais para arranca, melhor. O único protesto que vai mudar alguma coisa é de um dia para o outro passarmos todos a andar a pé.
2: Toda a gente ia para o trabalho a pé.
0: Toda a gente, é a única forma. Vocês já viram as perturbações que uma greve transforma transporte público provoca. Imaginem a moça que não ia causar uma greve de transporte privado.
3: Então, vamos falar da dedicação que estás claramente incutindo neste movimento. Porque tu hoje vieste para a rádio a pé.

0: minutos, não digo que é fácil. É assim, andar a pé em Lisboa acaba por ser exatamente igual a andar de carro com a gasolina a este preço. Estou sempre a ficar frustrado e a dizer, não acredito, mais uma subida.
1: Portanto, a tua revolução é as pessoas andarem a pé. É uma revolução pacífica.
0: Pode ser sangrenta para quem tenha bolhas, não é? Ou para quem use meias pezinho demasiado curtas que causam fricção no calcanhar. Mas sim, isto pode ser um momento-chave na história revolucionária. Isto pode ser a tomada da sapatilha.
2: Não sei se isso vai pegar em Portugal.
0: O quê? Estão a dizer-me que não somos capazes de andar a pé para protestar uma crise motivada por uma guerra quando o nosso hino termina com contra os canhões marchar, marchar?
3: Sim, mas as pessoas não ficam propriamente motivadas com a ideia de andar a pé, pá.
0: Reparem, andar a pé está na base de todas as revoluções. Como é que o grande La Vila Morena começa? Com pessoas a arrastar os pés, não é? Já houve a geração rasca, a geração arrasca, nós somos a geração arrasta-se, não é? Portanto, juntem-se à luta, comprem palmilhas e calcorreiem, filhos, calcorreiem.
1: Achas que as pessoas vão calcorrear?
0: Calcorrearão, calcorrearão. Enquanto houver um passeio para calcorrear, o povo português calcorreá-lo-á.
2: Ela! Olha, mas todos os movimentos políticos precisam de um símbolo. Qual é o símbolo da geração arrasta-se?
0: É assim, tendo em conta que o protesto envolve usar sapatos, que os portugueses estão por um fio, com a corda ao pescoço e que o governo não ata nem desata, o símbolo só pode ser um atacador.
3: Um atacador. Não é tão belo como um cravo.
0: Mas é fácil e mais barato, um atacador. Portanto, eu proponho aos ouvintes que nos enviem fotografias a ir a pé para o trabalho enquanto usam um atacador como colar, como pulseira, atada à mochila. Isto, claro, se quiserem fazer parte da geração arrasta-se.
1: Está feito o apelo, então. Mas repara, andar a pé é uma coisa boa. Tu não achas que o governo pode acabar por apoiar esta tua iniciativa supostamente rebelde?
0: Eu tenho a certeza de que Luís Montenegro não tem coragem de apelar aos portugueses para andarem mais a pé. Tendo em conta as guerras internas do PSD, não lhe convém nada dizer em público que Portugal precisa de passos.
3: É bem visto.
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2: Queres água, Manel? Um bocadinho da minha água que eu
1: tenho. Tenho ideia que há um apoiante à partida deste teu movimento, que era um apoiante chamado Jeremias. Aí está ele.

0: Jeremias, o Fora da Lei. Fizemos uma paragem em 1985 e agora fazemos outra em 1986, que foi, aliás, um grande ano.
1: É, foi o ano do Mundial do México 86. México 86. México 86. No Mundo Unido por um balão. É o Mundial daquele golo de Maradona, aliás, dois contra a Inglaterra.
0: Sim, sim.
1: E aquele golo da mão de Deus que ninguém esquece.
2: 1986 foi declarado pela ONU Ano Internacional da Paz.
0: Desde então, nunca mais houve uma guerra. Havia menos carros nas estradas, menos canais de televisão, menos gadgets no bolso.
1: E havia uma Europa que parecia mais longe. Nesse ano, Portugal entrou na União Europeia.
2: Hoje é tudo muito diferente. Hoje atravessamos fronteiras sem pensar duas vezes. Na altura, havia filas intermináveis. Verdade. Para ir fazer compras à Espanha a partir do Algarve. Nunca mais chegava, não é?
0: Apanhei muitas vezes o barco em Ayamonte, quando não havia ainda ponte para o outro lado.
1: Para comprar caramelos?
0: Sim, sim. Hoje estudamos noutros países, trabalhamos lá, viajamos, conhecemos outras pessoas e outras maneiras de fazer as coisas e podemos voltar para casa tranquilamente.
1: Exatamente, e foi isso que aconteceu com o Samuel. A União Europeia acompanhou o percurso e partilha aqui com todos.
2: O Samuel saiu de Santa Catarina da Serra para estudar cozinha. Trabalhou em Portugal e fora. E quando teve a oportunidade de competir na Suíça, foi e ganhou uma medalha de ouro. Hoje leva essa paixão à mesa, em eventos, festas e também casamentos.
0: A história do Samuel é só mais uma história extraordinária, não foi porque foi para longe, mas porque pôde fazer essa escolha.
1: E há 40 anos Portugal fez uma escolha que tornou muitas outras possíveis.
2: 40 anos de Portugal na União Europeia, unidos pelas escolhas.
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3: Edição especial das manhãs da comercial a recuperar algumas das canções mais emblemáticas de Jorge Palma no dia em que chegou a notícia do seu desaparecimento. Há uma faceta também do Jorge Palma que tem a ver com a quantidade de colaborações que ele fez com outros artistas e também do facto de ele ter feito parte de dois, digamos, supergrupos, os Cabeça no Ar e os Rio Grande. No primeiro disco do Rio Grande, em 1996, há uma canção que tem a voz do Jorge Palma, que é uma canção extraordinária, que se chama Senta-te Aí. É para aí que vamos, agora nas manhãs da comercial.

0: Rádio Comercial, bom dia, são 9h26. Estávamos a falar das colaborações do Jorge Palma com outros artistas, e o Vasco lembrou e bem que a dada altura acontecia Palma's Gang no Johnny Guitar.
1: No Johnny Guitar, claro.
0: No Johnny Guitar, com o Jorge Palma, com o Flaco e o Alex dos Rádio Macau,
1: Zé Pedro
0: e Calu, a cantar músicas uns dos outros, nomeadamente este inesquecível Portugal, Portugal, que vai levar-nos até às notícias.

0: Johnny Guitar, às Janelas Verdes, Lisboa, 1993. Palmas Gang, canções do Palma com guitarras à solta. 9h31, bom dia. Eis aqui o essencial da informação com o Paulo Rico. Paulo, bom dia.
1: Bom dia. Amanhã marcada pela morte de Jorge Palma, com muitas reações. O Presidente da República fala de um ícone com canções que vão ficar para sempre com uma recordação intensa e profunda. O Primeiro-Ministro fala na memória de várias gerações, músicas intemporais. Também a Ministra da Cultura agradece o legado de um cantautor extraordinário. Na música, uma das reações mais emocionantes é de Samuel Lúria. Pergunta: que miseráveis teríamos sido, aliás, sem ti, Jorge. Mafalda Veiga agradeceu por tudo numa curta mensagem de homenagem. David Fonseca escreve que este é um dia triste para todos. Dia 1 do treinador Jorge Jesus como selecionador no relvado na Seleção Nacional. Primeiro treino na Cidade do Futebol é hoje às 5 da tarde. Portugal joga quinta-feira com o País de Gales em Alvalade.
0: 9h32. 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
2: No Porto, mantém-se as dificuldades a partir da zona de Santo Ovídio para a Ponta Arrábida, na via de cintura interna. Há também dificuldades na A44, ainda na A20 para a Ponto Freixo e VCI. Também dificuldades na Via Norte, na A28, ainda há abrandamentos na passagem pelo nó da A41 e mais à frente, a partir da Ponte Lessa para a Avenida AEP, que está cheia para Sidónio Paes e 5 de Outubro. Na A3 também, trânsito lento desde o nó da A4. Ainda dificuldades em Lisboa para a ponte 25 de Abril a partir da Baixa de Corroios. Também dificuldades na Autoestrada de Cascais a partir da Ribeira da Laje. Mais à frente, lentidão a partir de Caselas para as Amoreiras. No IC19, a fila começa entre Rio de Moro e Paiões até à zona de Queluz, onde tem estado uma viatura avariada. Há filas também em Pinamanique, principalmente na Radial Benfica para Campo Lido. Segunda circular nos dois sentidos para o Campo Grande. Também a Cril a partir da zona de Odivelas em direção na zona do Noda Pontinha e, devido às obras, mantêm-se também as dificuldades na passagem pelo viaduto de Loures, na Crel, na ligação do estádio de Alverca para o estádio.
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3: Mais uma viagem ao som da Rádio Comercial e mais um dia quente pela frente. É isso mesmo, tenha cuidado. Pouca roupa neste dia, muita água. É um dia que está embrulhado num aviso amarelo a grande parte do país, porque vai estar mesmo muito calor. Quando é que para este calor? Não sabemos. Até ao fim de semana é isto que temos. Máximas para hoje.
4: Hoje esticamos a corda no que toca ao calor até aos 38 graus de máxima em Santarém, Coimbra, Castelo Branco e Évora 37, Braga e Beja 36, Leiria e Porto Alegre nos 35, Viseu, Lisboa e Vila Real 34, Porto e Bragança 33, Guarda 31, Viana do Castelo, Setúbal e Faro 30, Aveiro 28, Funchal 26 e Ponta Delgada também com essa máxima de 26 graus.
0: Há aqui uma mensagem de um ouvinte que tem a ver com o Jorge Palma, mas lembrei-me de ti, Vasco, e da tua embirração quando as pessoas batem palmas fora do tempo.
4: É para bolas.
0: É uma coisa clássica em ti que te irrita. Lembrei-me disso porque é um ouvinte que está a dizer que viu o Jorge Palma ao vivo no teatro Gil Vicente, na digressão do disco Só.
4: Sim.
0: Que era um disco que pedia uma certa solenidade. Aquilo era uma coisa tocada ao piano e tal. E neste concerto, diz o ouvinte, a dada altura, o Jorge Palma interrompe o aplauso do público e diz: malta, não, não, não, vocês só aplaudem quando deixar de se ouvir a última nota. E depois o ouvinte acrescenta que este áudio era depois

0: Pois foi usado e era repetido muitas vezes nas emissões da Rádio Universidade de Coimbra. Transformou-se num jingle. Pá, eu adoro que haja um jingle que diga: não, não, não, não. Vocês só aplaudem quando deixar de ouvir a última nota.
1: Maravilhoso.
0: Pá, por favor, se alguém tem um jingle,
2: sim, enviem, enviem, por favor. Maravilha.
0: 25 para as 10.
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9: Eu não sei se não terá sido a primeira canção do Jorge Palma que eu ouvi, abençoada a rádio. Eu ouvi isto numa noite no rádio, não sei, não sei.
10: Quantos anos tinhas?
9: Pá, era muito miúdo, porque este disco é de 1985. É o disco que tem o Deixa-me Rir. Mas esta música, que dava título ao disco, chama-se O Lado Errado da Noite. E eu lembro-me de ouvir, eu era miúdo, isto é tipo, quem ouvir a música e a letra, isto é um filme. É impossível não fazer um filme na sua cabeça. E portanto, vamos a isso. Luzes, ação.

0: Absolutamente genial esta canção de Jorge Palma, nesta manhã de homenagem ao grande Palma, de quem estamos a despedir-nos. Faltam 16 minutos para as 10 da manhã. Bom dia. 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

0: Ficámos a 8 minutos das 10 da manhã. Bom dia, esta é a Rádio Comercial.
1: E agora vamos falar-lhe da campanha solidária Todos os Passos Contam.
0: Para quem ainda não conhece, esta é uma iniciativa promovida pela Fundação Galp. 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
2: E o que é que precisa de fazer para ajudar? É muito simples, só precisa de andar, correr, saltar, enfim, mexer as pernas.
0: Andar, correr, saltar, mexer as pernas, mas chega de falar de Renato Duarte. Até pode dançar, se preferir.
1: Sim, sim, andar, correr, andar de bicicleta, dançar. Aqui todos os passos contam.
2: Olha, é bem.
0: Esta é uma iniciativa que transforma quilómetros de atividade física em refeições. 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
1: Esta é uma iniciativa que tem, claro, o apoio da Rádio Comercial. Todos os passos contam, faz bem e o bem.
2: E eu digo muito bem.
0: E nós olhamos para a campanha e dizemos: qual Jorge Palma? Quem és tu de novo? Todos os passos contam. No sábado, nova homenagem ao Jorge Palma no Enquanto Houver Estrada para Andar. Sábado em direto a partir das 8. Até amanhã.
2: Tchau, tchau.
1: Até amanhã. Até amanhã.
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0: 10 da manhã, já aqui está Paulo Rico. Bom dia, Paulo. Vamos às notícias.
1: É então a notícia do dia, manhã marcada pela morte de Jorge Palma. Na música, muitas reações, uma parte de Samuel Lúria, que pergunta que miseráveis, ou melhor, esclarece e exclama que miseráveis seríamos se não tivéssemos tido Jorge Palma. Mafalda Veiga também agradece por tudo numa curta mensagem de homenagem. Também David Fonseca escreveu que este é um dia triste para todos. Entretanto, a Comercial falou com Álvaro Covões, promotor de música ao vivo, empresário que conhecia bem Jorge Palma. Entrevistado pela Comercial há minutos, recorda-nos o talento, mas também a pessoa.
2: Nós chegámos, quando éramos miúdos, vivíamos no mesmo prédio. E ele era o mais velho, muito mais velho, mas era o homem que passava horas e horas ao piano. Uhum. Lembro-me uma vez, há muitos anos, sei lá, no Festival Sudoeste, às 5 da manhã, ficámos os dois à conversa, sei lá, horas e horas a fio. Ele não era um autodidata, ele foi um homem que estudou música e, portanto, é uma coisa que eu às vezes a brincar dizia assim, tu és melhor que os Beatles, porque os Beatles nem sabiam uma nota musical.
1: Álvaro Covões, ouvido há minutos pelo jornalista da Comercial Gonçalo Palma. Jorge Palma tinha 76 anos, morreu esta madrugada vítima de paragem cardiorrespiratória. Assinala-se hoje o Dia Europeu Sem Carros, que marca o fim da Semana Europeia da Mobilidade. Este ano em Portugal, com a participação de quase 100 municípios. Cláudia Capela.
3: Chaves, Aveiro, Maia, Montemoro Novo, Lagos, são alguns dos concelhos que hoje, no Dia Europeu Sem Carros, vão ter ruas com menos emissões nocivas, ou seja, onde os carros não entram. Este dia marca o final da Semana Europeia da Mobilidade. Para além de ruas hoje reservadas a peões, bicicletas e apenas a transportes públicos, onde vão decorrer diversas atividades, em Viseu será gratuito andar nos transportes da rede intermunicipal e em Viana do Castelo, na rede de transportes urbanos.
1: É na cidade da Maia e também em Aveiro que o Dia Europeu Sem Carros tem mais impacto. Na área de notícias da Rádio Comercial, pode saber as vias que vão estar fechadas ao trânsito.
0: Obrigado, Paulo. Mais notícias aqui na Rádio Comercial daqui a uma hora. Para já, Paulo Miranda, vamos saber como é que anda o trânsito, que na Comercial é uma oferta Midas. Bom dia, Paulo.
4: Olá. Bom dia, Filipe. Bom dia, Renato. Nesta altura, mais difícil na A1, na sequência de um acidente que ocorreu junto a Santa Iria, ao quilómetro 8. Está a ocupar as vias esquerda e central, já com cerca de quilómetro e meio de fila. Há também trânsito lento ainda na Cril, também na sequência de acidente na zona do Strada, com abrandamentos em Odivelas. O eixo norte-sul tem fila a partir da zona do Lumiar para Sete Rios. Há ainda trânsito lento no IC19, devido a acidentes. Primeiro na zona da Crel a provocar fila a partir de Paiões, mais à frente acidente a seguir ao nó da Amadora a provocar demora no final da reta dos comandos. Há ainda dificuldades na A5 a partir de Oeiras para o Estádio Nacional, a demora também a de Monsanto para as Amoreiras, na A2 desde antes do segundo viaduto do Feijó. Na cidade do Porto a via de cintura interna está com trânsito lento a partir de Bonjoia em direção ao nó da A3, há também fila no final da A20 para a Ponto Freixo, na A1 a partir de Coimbrões para a Ponta Rábida até à Boa Vista, A28 e Avenida da AEP também com sinais amarelos.
0: Obrigado, Paulo. 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E daqui a pouco, já a seguir, na verdade, daqui a 3 minutos, a homenagem de 2022 aqui da Rádio Comercial a Jorge Palma. Não podíamos começar de outra forma.
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8: Esta homenagem aconteceu em 2022 e vamos aqui recordar. Está com a Rádio Comercial. Bom dia.
7: Bom dia.

0: Multiplicam-se as homenagens a Jorge Palma, naturalmente, neste dia de despedida. Esta é especial e o vídeo está no Instagram, não é?
1: Sim, uma homenagem que a Rádio Comercial fez com vários artistas em 2022 e que tem em vídeo também nas nossas redes para poder partilhar e homenagear também o Jorge Palma neste dia.
0: Grande Jorge Palma, estive com ele há um mês, mais ou menos.
1: Pois estiveste, e nós vimos-lo nos prémios Play também, onde foi homenageado justamente com o prémio Carreira.
0: Ficará para sempre. Coldplay, agora. Oh, no.

0: Não só com o Tiago Nogueira, quem não sabe amar.
1: Quem não sabe amar tem que aprender rapidamente.
0: Exatamente, urgente. Mas estava a ouvir esta canção e a pensar que tanto João Só como Tiago Nogueira claramente são muito influenciados por Jorge Palma.
1: Ah,
0: é muito engraçado.
1: Sim.
0: Influenciou várias gerações de músicos que vieram e que virão ainda depois dele. E é incrível perceber
1: e
0: isso.
1: E aquilo
0: nas músicas
1: que o Covões estava a falar há pouco, que ouvimos no noticiário, de que muita gente não sabe que ele não é um autodidata. É mesmo verdade, ele estudou imenso, ele tocava piano eximiamente, mas depois tinha aquela atitude meio transgressora que eu acho que também é muito inspiradora.
0: Eu estava aqui a contar-te há bocadinho que estive com ele há um mês, fizemos uma entrevista que irá sair em breve, e a disponibilidade dele é uma coisa que ficará sempre na minha memória. Eu entrevistei-o algumas vezes e era sempre muito disponível, muito, muito simpático.
1: Muito querido.
0: Como pessoas agora das novas gerações às vezes não são. Ele tinha uma disponibilidade para nós incrível, muito generoso. O nosso abraço à família e aos amigos, naturalmente. Eminem, o Dini aqui na Rádio Comercial, já a seguir, são 10 e 18.
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0: Amy Winehouse, 10h28, está com a Rádio Comercial. Já a seguir, o que é isto? O que é que isto é?
1: É o Nash.
0: Nash com Olivia O'Brien.
1: I hate you, I love you. Está confuso, senhor.
0: Pronto, está bem.
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0: A Filipa diz que esta menina, Olivia O'Brien, está confusa. Mas não estivemos todos já aqui.
1: I hate you, but I love you.
0: Ai, Jesus Cristo. Bom, vamos ao resumo desta manhã.
1: Vamos lá.
2: Hoje foi assim.
3: São 7:15, morreu Jorge Palma. É evidentemente a notícia que domina o dia e a ela nos dedicaremos ao longo da manhã.
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3: Mas eu estava aqui a pensar que o Jorge, se bem o conheço ou conhecia, havia de não querer que o ambiente fosse demasiado fúnebre durante as 3 horas. E vamos tentar um equilíbrio entre as duas coisas, no fundo. Vamos tentar esse equilíbrio.
5: Sim, vamos tentar aqui um modo híbrido.
3: Entre a tristeza evidente,
5: claro.
3: E tentar fazer o programa o melhor possível e tentar cumprir também aquela que é a nossa missão de cada manhã.
6: Falavas há pouco do facto do Palma ter o curso superior de piano. Ele tirou o curso superior de piano. Ele já era o Jorge Palma.
3: Uhum.
6: Ele já era a estrela Jorge
3: Palma.
6: Já era
3: conhecido, sim.
6: Então, o que é que ele fazia? E tive a oportunidade de falar não só com ele, mas com a professora dele, que também já partiu, a maravilhosa Olga Prats. Então o Palma, imagina, tinha um concerto a uma quinta-feira no Fundão. Acabava à 1 da manhã. Ele metia-se no carro, porque sexta-feira de manhã tinha aula no conservatório.
3: Não pode faltar, tem falta.
6: Então eu perguntei a Olga Prats várias vezes. Ele nunca se baldava. Vês que de vez em quando, camarão é o Palma, não é? De vez em quando,
3: exato.
6: Tínhamos de dar uma benesse. Mas o Jorge era um aluno muito aplicado.
5: Eu lembro muito do Pedro quando ele diz: eu também conheço aquelas palavras, mas não consigo juntá-las a mesma forma.
3: Mas é que é mesmo isso. As canções de Jorge Palma.
5: Não é para todos.
3: O Palma é um daqueles que me leva a pensar isso: que é. Há uma canção que é o Só.
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3: Que no disco gravado só ao piano e que se chama Só, em que as versões das músicas todas são só com ele a tocar o piano, e ele era um virtuoso do piano.
6: Uhum.
3: Tinha curso do conservatório de piano, e eu lembro-me de quando ele cá esteve para essa conversa, eu disse-lhe isso: ó Jorge, eu estas palavras eu conheço, mas por esta ordem parece muito difícil.
7: Só por dúvida.
6: Amanhã, para o Palma, nunca foi
3: não
6: um período muito amigo.
3: Natural
6: nunca foi
3: para
6: um período,
3: ele.
6: Mas sempre que
3: mas ele tinha
6: aqui,
3: a generosidade de vir às manhãs, sempre.
6: Ele vinha aqui, muitas vezes, cheio de sono. Ele até dizia: pá, eu fico nervoso quando cá venho, acordo às 3 da manhã e depois não durmo mais. E então, eu acho que a imagem, além da música que vai ficar e do talento, é o sorriso do Palma, que era um tipo simplesmente maravilhoso.
3: Era o chamado gajo porreiro.
6: Era mesmo
3: muito porreiro. Além de ser um poeta extraordinário e um músico incrível, que agora habita para sempre na terra dos sonhos.

0: que era Refrigerantes e Canções de Amor.
1: Refrigerantes e Canções de Amor, sim.
0: Vocês coincidiram nesse set de filmagem, não
1: é? Epá, é verdade, por tudo porque eu escrevi um argumento em que previa a existência de um Jorge Palma imaginário, que perseguia um músico, estava sempre presente.

na mente de um músico frustrado. E quando eu escrevi o argumento, eu escrevi lá a personagem de Jorge Palma Imaginário, sem saber se alguma vez o Jorge Palma iria aceitar fazer de Jorge Palma Imaginário. Para qual não foi o meu espanto quando Jorge Palma aceitou logo à primeira. Ele, para além de ser o artista que era e para além de ser o defensor da liberdade que era, era muito boa pessoa. E só o facto de ele ter generosamente alinhado a entrar naquele filme e de, a dada altura, ter de vestir um fato de dinossauro cor-de-rosa, eu fiquei tão grato por isso. Eu lembro de o ver com o fato vestido e lhe dizer: Jorge, desculpa.

0: Hoje foi assim.
1: Obrigada a nós, Jorge.
2: Faltam 20 minutos para as 11 da manhã. Multiplicam-se aqui as mensagens também no nosso WhatsApp de homenagem, naturalmente, a Jorge Palma. É um dia triste, um dia de despedida, mas para relembrar também aquilo que fica, que
1: é
2: a grande música, a grande discografia de Jorge Palma. Temper City, agora Self-Aware, na Rádio Comercial. Tenham uma ótima terça-feira.
1: Bom dia.

0: Gizu, clique na Rádio Comercial.
1: E agora não é Gizu.
0: É Gizu, é Gizu.
1: É Gizu das Blackpink.
0: Até que está aqui. Tecas.
2: É
0: Gizu. Que era das Blackpink.
2: É, exato.
0: Giro isso.
1: Elas ainda existem em conjunto também, não é?
0: Mas pouco.
1: Pouco,
0: existem
1: pois.
0: Mais sozinhas do que em conjunto.
1: Então, está para acabar, então.
0: Bárbara Bandeira, despedida de solteira.
1: Não, não é a Tinoco. Mas tudo bem.
0: Hoje devias fazer isto sozinha. Que eu hoje não estou nada.
1: Não estás
3: em
1: bem.
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0: Alex Warren na Rádio Comercial. Ana Bernardino, bom dia. Vamos agora às notícias.
1: Bom dia, Ana.
2: Vamos então às notícias. E hoje o dia é marcado pela perda de Jorge Palma, um dos maiores vultos da música portuguesa. Promotor de música ao vivo, Álvaro Covões, foi vizinho de Jorge Palma. Conhece-o desde a infância. O empresário destaca o talento de Jorge Palma.
3: Nós chegámos, quando éramos miúdos, vivemos no mesmo prédio. E ele era o mais velho, muito mais velho, mas era o homem que passava horas e horas ao piano. Lembro-me uma vez, há muitos anos, sei lá, no Festival do Sudoeste, às 5 da manhã, ficámos os dois à conversa, sei lá, horas e horas a fio. Ele não era um autodidata, ele foi um homem que estudou música e, portanto, é uma coisa que eu às vezes a brincar dizia assim: tu és melhor que os Beatles, porque os Beatles nem sabiam uma nota musical.
2: Jorge Palma tinha 76 anos, deixa-nos um legado de grandes canções como Deixa-me Rir, Portugal, Portugal, O Bairro do Amor. 3 bombeiros ficaram feridos esta madrugada durante o combate a um incêndio que mobilizou mais de uma centena de operacionais em Salir do Porto, no concelho das Caldas da Rainha. Os bombeiros foram transportados

0: De urgência para o hospital por situações de trauma e uma situação de exaustão, entretanto, já tiveram alta. A Associação Ambientalista Zero aponta o dedo e acusa o governo de negligenciar a meta climática para 2030. Numa análise aos mais recentes dados do Instituto da Mobilidade e dos Transportes, a associação indica que o tráfego rodoviário continua a aumentar e que o uso de veículos elétricos ainda é limitado. Portugal precisa de reduzir em 40% as emissões de dióxido de carbono até 2030, mas de acordo com a Zero, de 2005 até 2024, reduziu apenas 9%. Recordo também que hoje assinala-se o Dia Europeu Sem Carros.
1: Eu tenho usado muito a minha bicicleta.
2: Pois tem, estou orgulhosa.
1: Tenho bicicleta ou a pé, uso muito menos o carro.
2: Eu só não venho de bicicleta porque ainda estaria a caminho a esta hora.
1: Mas não te fazia mal nenhum. Pois não. Às 4 da manhã.
2: Olha, transformava-me rapidamente numa ciclista.
1: Precisamente, é isso mesmo. Obrigado, Ana. Mais notícias aqui na Rádio Comercial daqui a uma hora.
2: 40 minutos de música seguida. A primeira de Ed Sheeran, a chegar também Sia e a Superestrela de Aitana.
1: Aitana, Superestrela. Fernando Daniel também toca durante esta hora. Fico da Celeste.

0: Daniel na Rádio Comercial. 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
0: E esperemos que aconteça mais um momento emocionante como aquele da semana passada. Pode vê-lo no Instagram da Rádio Comercial, vale a pena. Olivia Rodrigo, são 11:15.

0: Música linda, estávamos aqui a falar dela, esta Mirrors de Justin Timberlake. Quando a ouvi a primeira vez, chorei.
1: É isso que eu queria trazer aqui para a conversa.
0: Chorei porque
1: pela mensagem
0: de me imaginar com a pessoa que eu amo, mas muitos anos mais tarde, já velhinhos.
1: Eu lembro-me de ter visto esta música ao vivo num concerto que o Justin Timberlake deu aqui em Portugal e fiquei impressionadíssimo.
0: Esse concerto foi incrível.
1: Foi
0: não só
1: incrível.
0: Esta música, mas tudo.
1: Extraordinário.
0: Sim.
1: Incrível também. Pablo Alborán, que chega já a seguir Algo de Mim aqui na Rádio Comercial. Faltam 22 minutos para o meio-dia.
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1: Mudou de apresentador, agora é o Diogo Beja, não é o Vasco Palmeirim. Eu ainda pedi para ser eu, mas não deixaram. Estou a brincar.
2: Pediste. Tu por também pedes não. Para fazer tudo. Não podes fazer tudo, homem. Olha, eu gosto muito deste programa porque às vezes eu sinto que a música ainda está a ser feita.
1: Sim,
2: e já estamos a ouvir.
1: E eu gosto muito, já disse aqui várias vezes também, de ver as reações dos músicos
2: artistas
1: que pela primeira vez ouvem a sua música na rádio.

0: Às vezes também de ver as reações dos músicos que pela primeira vez ouvem a sua música na rádio.
1: É tão bonito, eles choram e tudo.
0: E não é numa rádio qualquer.
1: Ai, a rádio número 1, está bem.
0: You and Me, Lifehouse, já a seguir.
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0: Tu já conversaste com a namorada sobre esse assunto?
1: Não, estou à espera de encontrar, de apanhar aí um dia.
0: Meu Deus do céu.
1: Para esclarecer isto.
0: A Filipa acha que a namorada diz: deixa-me coelhar. Achas normal?
1: Não, eu para já eu adoro o verbo coelhar.
0: Por amor de Deus. É na verdade, não há necessidade, não é?
1: Fazia falta uma música portuguesa com o verbo coelhar.
0: Também acho. Vamos então às notícias com a Ana Bernardino.
2: Jorge Palma deixou-nos aos 76 anos. O Presidente da Assembleia da República juntou-se às mensagens de condolências deixadas pelo Presidente da República, Primeiro-Ministro e partidos políticos, mensagens deixadas nas últimas horas que recordam uma figura maior. E neste dia marcado pela morte de um dos cantores mais icónicos de Portugal, reação também de Nuno Marco, que recorda o cantor, que considerava um gênio com o dom da poesia.
3: Acho que ele era um gênio, não me parece que fosse compreendido. Eu acho que de repente associou-se Jorge Palma ao bon vivant e isso às tantas quase que se sobrepunha ao incrível poeta e músico que era. E epá, é uma ideia que para mim é um bocado disparatada. Não, ele era um gênio, epá, e basta ouvirmos meia canção dele para retermos tantas ideias e tanta.

0: dia.
1: Jorge Palma deixou-nos aos 76 anos. Os carros elétricos continuam a ser pouco utilizados. O alerta é da Associação Ambientalista Zero, que critica o governo por desrespeitar as metas climáticas para 2030. Portugal tem como meta reduzir em 40% as emissões de dióxido de carbono até 2030, mas de acordo com a Zero, de 2005 a 2024, reduziu apenas 9 pontos percentuais. À Rádio Comercial, o ambientalista Cássio Pires diz que falta seriedade para cumprir a lei.
2: Particularmente os responsáveis políticos, nomeadamente o Governo e a Assembleia da República, não têm dado a prioridade orçamental e a prioridade legislativa que é necessária para o cumprimento desta legislação e, com isso, põem em risco claramente outras dimensões da nossa vida e pomos em risco várias atividades e, evidentemente, também temos como consequência o aumento generalizado dos preços que afeta todos os portugueses.
1: O consumo de gasóleo aumentou 0,7%, gasolina 4,7% até julho de 2026 e um dos principais fatores para o aumento é mesmo o crescimento da circulação rodoviária.
3: Muito bem, obrigado Ana. Mais notícias daqui a uma hora. Passenger já a seguir.
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3: Mais 40 minutos de música a seguir, a começar com Passenger, It Was Gonna Be You, depois o Snapa deslocado.
6: E depois Super Prism, que é uma música muito linda e nova dos Almost Monday.
3: Deixe-te ficar por aí, tenha uma ótima terça-feira.

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1: Que bela coreografia, Renato.
2: Eu gostava muito de Our City, sabes? Quando este álbum saiu, eu ouvi bastante.
1: Gosto.
2: Esta música é sempre... Mas é meio One It Wonder.
1: E gostas do Equinócio?
2: Gosto muito do Equinócio. Estás a dizer isso porque amanhã começa o outono. Amanhã, à uma da manhã, para sermos mais precisos.
1: Hey! Como diriam as doces.
2: Exato.
1: Pois é, vai ser aquele momento em que o sol vai cruzar o Equador Celeste.
2: Estás a ler?
1: Não.
2: Ou sabes isso assim de
1: Eu
2: cabeça?
1: Sei, por isso é que
2: claro,
1: é equinócio.
2: Claro, claro. Hoje, amanhã então começa o outono, mas nem por isso o calor se foi embora. Portanto,
1: não, os dias vão ficar mais curtos, isso é certo. Vamos ter menos horas de sol, mas muito sol na mesma.
2: Pode continuar a ir à praia enquanto der.
1: Por mim pode ir sempre.
2: Claro.
1: O ano inteiro.
2: Rosalía, La Perla, para ouvir agora na Rádio Comercial. Olá.

0: And I'll write your name. I'll write your name. Neste caso, o nome da Ana Isabela Rocha.
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1: O Rock Night. O rock de regresso aqui à Rádio Comercial. Já a seguir, Hello, Adele, para algo totalmente diferente.
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0: dizemos olá ao Pedro Andrade, que está quase a chegar. Já o vejo ali ao fundo do corredor. Fica consigo a partir da 1 da tarde. Nós regressamos amanhã à 1.
1: Já no outono amanhã.
0: Já no outono. Já com as folhas amarelas a cair.
1: Ainda não vi folhas amarelas.
0: Nem eu, mas gostava muito. Eu gosto muito do outono, por acaso. Acho
1: eu amo
0: bonito.
1: O outono.
0: Tame Impala. É já sim. A seguir, vai estar no Nós Alive.
1: Dia 10 de julho.
0: Já pode
1: sinto que vamos
0: bilhete.
1: Dizer isto todos os dias até dia 10 de julho.
0: Até
1: não
0: dias
1: é?
0: Do próximo ano.
1: Pelo menos até ter o seu bilhete, não se pode cansar de nos ouvir.
0: Até amanhã.
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0: Estamos da Weasel pela Rádio Comercial. Boa viagem, bom trabalho, bom almoço. Daqui a pouco voltamos à melhor música sempre. Para já temos o essencial da informação, já cá está Ana Bernardino. Ana, boa tarde.
1: Boa tarde, e esta hora, junto à residência oficial do Presidente da República, ouvem-se algumas das canções mais marcantes de Jorge Palma. O músico morreu hoje, aos 76 anos, está a ser homenageado ao longo desta terça-feira no Palácio de Belém. O Presidente da República, que está em Troia a assistir a um exercício da Marinha, reagiu também há pouco à morte de Jorge Palma. António José Seguro diz que o cantor e compositor tocou gerações.
2: De maneira inconfundível como ele cantava as suas canções e nos tocou, tocou gerações, tenho a certeza que nos vai continuar a tocar. E nós também tocamos as suas músicas no Palácio de Belém, que é uma justa homenagem àqueles que nos fizeram tantas vezes companhia e que nos vão continuar a fazer companhia.
1: António José Seguro, na última hora, em Troia, a reagir à morte de Jorge Palma. Nunca os carros portugueses percorreram tantos quilómetros. Em 2025 foram percorridos mais de 80 mil milhões de quilómetros nas estradas portuguesas. Os ligeiros de passageiros continuam a ocupar as faixas de rodagem, com o gasóleo a dominar. E a dívida das famílias sobe ao ritmo mais alto desde 2008, sobretudo o crédito à habitação. Em julho deste ano, o endividamento dos particulares aumentou 1,6 mil milhões de euros. Pedro Portugal de Gaspar está de saída da liderança da AIMA, vai para a Autoridade da Concorrência, uma decisão que apanhou os trabalhadores de surpresa. A saída foi conhecida porque Pedro Portugal de Gaspar vai ser ouvido esta terça-feira no Parlamento no âmbito das mudanças de funções. Primeiro dia de trabalho de Jorge Jesus no relvado como selecionador nacional. Ontem o grupo já esteve reunido, mas apenas no ginásio para fazer recuperação. O primeiro treino é na cidade do futebol, às 5 da tarde. O jogo está marcado para quinta-feira em Alvalade, à frente ao País de Gales.
0: Okay, Luana, até já.
1: Até já. Ela de cabelo azul.
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0: 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Muito boa tarde, seja bem-vindo à Rádio Comercial. Eu sou o Pedro Andrade, olá, estamos juntos e estou consigo até às 4. Eu e a melhor música sempre, claro, já sabe, em casa, no carro, em todo lado. E também na nossa app para o mundo inteiro. Vamos a isto?

E claro que só podemos começar assim esta emissão de hoje a lembrar Jorge Palma. Esta aqui é uma terça-feira triste para todos. Perdemos um dos maiores da nossa cultura. Foram mais de 50 anos de carreira a celebrar a música, a liberdade, a justiça, a democracia. Que Pedro Brunhosa diz, e acho isto mesmo muito bonito, diz o Pedro Brunhosa, que foi uma carreira que foi luz, que ajudou também a construir Portugal. E é mesmo isso. O Jorge Palma vai continuar a ser sempre luz, uma referência e um dos grandes nomes da cultura em Portugal. 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Entretanto, seguimos em frente com mais da melhor música, claro, em casa, no carro, em todo lado, agora com Olivia Dean. 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

Cá está a Guia ali na Rádio Comercial. 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O Guia ali que deu um grande, grande concerto na edição deste ano do Nós Alive. Mas por falar em festivais, eu descobri mais um que eu tenho mesmo de partilhar consigo, porque este conceito é incrível, eu fiquei fascinado. Então é o seguinte, vai acontecer na Finlândia. Não sei se temos ouvintes na Finlândia, mas vai ser

Falar em festivais, eu descobri mais um que eu tenho mesmo de partilhar consigo, porque este conceito é incrível, eu fiquei fascinado. Então é o seguinte, vai acontecer na Finlândia, não sei se temos ouvintes na Finlândia, mas vai ser na Finlândia a partir de 10 de outubro e, no fundo, promete aqui este festival ser tudo aquilo que não encontra nos outros, até porque os cabeças de cartaz são os animais da região, o vento também, os riachos, isto no Parque Nacional de Valkmusa, no sudoeste da Finlândia, onde vai acontecer. 4 palcos, dizem, 3 artistas, e a organização avisa que, quanto aos horários, depende, porque não podemos apressar a mãe natureza. E é bem verdade, mas este conceito, como dizia, é incrível. Diz que é para trocar as colunas pelos sons da natureza, para desligarmos de tudo e de todos, e às vezes bem é preciso. Mas em julho, 10 de julho, queremos estar consigo bem conectados no Nós Alive. Somber vai lá passar, bilhete já à venda, para ouvir agora na Rádio Comercial Castelo. Chama-se Home Record. Boa tarde, 1:16.

0: Chama-se A Million Dreams, cá está Pink na Rádio Comercial. 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
0: E a seguir na Comercial toca o Teddy Swims.
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0: 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Mesmo a seguir na comercial, estou com os da Frey.
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0: Cá está Luís Calema na Rádio Comercial. A seguir toca Luís Capaldi. Mas para já vamos ao essencial da informação. Já cá está Ana Bernardino. Ana, boa tarde.
1: Boa tarde. São jovens ativos e vivem maioritariamente em Lisboa, Porto, Setúbal e Faro. Este é o retrato de mais de 1 milhão e 500 mil imigrantes que vivem em Portugal. No ano passado, o número de imigrantes voltou a aumentar, mas a subida foi a mais baixa dos últimos 9 anos. É o que revela o relatório de Migrações e Asilo de 2025, divulgado hoje pela AIMA. A nacionalidade brasileira continua a ser a principal comunidade em Portugal, segue-se a angolana. O ministro da Economia garante que 93% dos pedidos de apoio à reconstrução de casas afetadas pela tempestade Christine já foram analisados, 40% foram recusados. Ouvido esta manhã no Parlamento, Castro Almeida afirmou que o processo está mais atrasado na análise dos processos.
2: Houve cidadãos a fazerem candidaturas com origem em 176 municípios. Surgiram cerca de quase 36 mil candidaturas, 35.908, e neste momento estão analisadas e estão resolvidas, não analisadas, estão resolvidas, pagas ou indeferidas, 93% das candidaturas. Há um município que tem revelado uma maior dificuldade em avançar com este processo e esse município tem por resolver 2.100 das 2.700 candidaturas que falta decidir.
1: Castro Almeida não avançou, no entanto, com o nome do município que está mais atrasado na análise destes processos. A música portuguesa ficou órfã com a morte de Jorge Palma. Quem o diz é Noiserv, o músico português que fala à Rádio Comercial sobre o legado do cantor.
3: Estes símbolos da nossa música desaparecem, parece que ficamos mesmo órfãos de um lugar de inspiração que sempre nos acompanhou a vida toda.
1: Jorge Palma morreu aos 76 anos.
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0: Muito boa tarde e vamos arrancar com mais 40 minutos de música seguida aqui pela Rádio Comercial. Para já toca Luís Capaldi. Eu sou o Pedro Andrade e faço-lhe companhia até às 4, em casa, no carro, em todo lado. Vamos a isto. Boa terça-feira.

destaque. Ele fica ali na Rádio Comercial com uma daquelas músicas que, pelo menos para mim, grita a verão, a t-shirts, calções, pé na areia, mergulhos no mar. Ai, que maravilha. Por falar em verão, aproveite bem, porque acaba hoje. O outono chega esta madrugada à 1:05 da manhã. Não queremos, mas vai ter de ser parte boa do outono. Pelo menos para mim, castanhas assadas. Ainda não está muito quente, mas há de

Cá está Pedro Santos na Rádio Comercial e, muito bem, está na hora. Play. Play it again, Pedro. Comercial. É isso mesmo, play it again, Pedro. A altura de olharmos para o calendário e sabermos o que aconteceu no mundo da música neste 22 de setembro. Infelizmente, a partir de hoje, este dia fica também marcado pela morte do nosso Jorge Palma, que nos deixou aos 76 anos. Mas, por enquanto, vamos a 1994.

E esta é uma grande, grande memória. Claro, claro que pode cantar I'll be there for you. Até porque foi neste dia em 94 que foi lançada nos Estados Unidos a série Friends, emblemática, mítica, que se tornou um fenómeno a nível mundial e que hoje em dia continua a quebrar recordes. Ainda que tenham passado mais de 20 anos desde o último episódio, continua a quebrar recordes, mas no streaming. E portanto, esta I'll Be There For You tornou-se desde 94 e para sempre um clássico. Falando em clássicos,

temos sim de falar de estreias. Que a 22 de setembro de 2012, os Mumford & Sons estreiam na televisão, isto na América, no Saturday Night Live, a música I Will Wait, que acabou por ser também uma das mais importantes da banda e que faz parte do álbum Babel, que em 2013 acabou por ganhar o Grammy de Álbum do Ano. Agora, claro, play it again, Pedro. I Will Wait, os Mumford & Sons, aqui na Rádio Comercial.

0: Estamos para a Panqueca Disco, sempre em alta rotação aqui pela Rádio Comercial. Por falar nisso, em, no fundo, outros andamentos.
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0: E a seguir na Comercial toca James Arthur.
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0: Cá estão os descendentes na Rádio Comercial. Boa tarde, ainda bem que está connosco. A seguir, trago-lhe um rapaz que aprendeu a tocar guitarra sozinho, aos 9 anos, isto enquanto passava os intervalos da escola, à volta dos instrumentos, na sala de música, sozinho. Estou a falar de Miles Smith, e já depois disto.
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0: verdade, somos nós, juntos aqui na Rádio Comercial e com a melhor música sempre. A seguir toca Taylor Swift, mas para já temos que seguir por o essencial da informação. Já cá está Ana Bernardino. Ana, boa tarde.
1: Boa tarde, já está a decorrer a Assembleia Geral das Nações Unidas em Nova Iorque, a última do atual secretário-geral. António Guterres abriu a sessão alertando para um mundo cada vez mais dividido e também para os perigos da inteligência artificial. Por cá, o retrato de mais de 1.500.000 imigrantes que vivem em Portugal. São jovens, ativos, vivem maioritariamente em Lisboa, Porto, Setúbal e Faro. No ano passado, o número de imigrantes voltou a aumentar, mas a subida foi a mais baixa dos últimos 9 anos. É o que revela o relatório de Migrações e Asilo de 2025, divulgado hoje pela AIMA. A nacionalidade brasileira continua a ser a principal comunidade em Portugal, segue-se a angolana. Morreu o escritor, jornalista e ficcionista José Vial Moutinho. A obra, amplamente premiada e reconhecida em Portugal e no estrangeiro, percorre vários géneros. O autor de cenas da vida de um minotauro era considerado um dos grandes contistas portugueses contemporâneos. Morreu esta terça-feira aos 81 anos. E o dia de hoje está marcado também pela perda do músico Jorge Palma. A cantora Lena D'Água conheceu bem o pianista, com quem colaborou por muitas vezes.
2: Acordei 7:30 da manhã, liguei no rádiozinho e ouço uma canção do Jorge e eu pensei, pronto, acabou-se o sofrimento. Porque por mais que a gente sofra e chore, chega uma altura em que já chega, não é? Já basta. O Jorge era tipo um irmão mais velho que a mim. Eu só tinha mais 6 anos do que eu, não tenho irmãos mais velhos. Nesse fim de tarde,
1: com gente de São João. O velório está marcado para amanhã a partir das 3 da tarde na Voz do Operário. O funeral está agendado para quinta-feira às 3 no cemitério do Alto São João em Lisboa.
0: Obrigado, Ana. Até amanhã.
1: Até amanhã.
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0: Olá, muito boa tarde. Tudo bem desse lado? Eu espero que sim. Gosto de saber que está bem e que para melhorar a tarde. Mais da melhor música sempre, claro, aqui na Rádio Comercial. Em todo lado. Para já com Taylor Swift, cá está ela.

Passenger, cá está Alex Warren na Rádio Comercial. E por falar em passageiros, mais logo vai de viagem connosco até 1991. Às 9 da noite vamos recordar Jorge Palma, que nos deixou hoje a todos órfãos. Vai poder recordar o terceiro episódio da série 1991 e Nada Ficou Como Antes, aqui da sua rádio, e que foi dedicado esse episódio ao álbum Só, de Jorge Palma, que na altura em que gravamos esta série falou connosco sobre este trabalho. É por ver então mais logo a partir das 9 da noite com a Joana Azevedo aqui na Rádio Comercial.

0: Cá está o sempre Happy Pharrell Williams na Rádio Comercial. 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
0: E a seguir na Comercial, no site, na app e também no rádio, toca um rapaz que tem um processo criativo, eu diria, único. Isto porquê? Porque antes de escrever as músicas, vai correr. Estou a falar do Dermot Kennedy, é já depois disto.
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0: Cá está Dermot Kennedy na Rádio Comercial e por hoje está feito. Volto amanhã a partir da uma com mais da melhor música, sempre, claro. E conto consigo aqui na Rádio Comercial depois das quatro. Diogo Beja e João Azevedo no Já Se Faz Tarde para o final. Recordamos o Skin. Até amanhã.
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0: Esta é a música nova da Nena na Rádio Comercial, quando ela está prestes a lançar o novo disco. Ficámos a 5 minutos das 4. Vamos ao essencial da informação numa edição da Mónica Baltazar. Mónica, boa tarde.
1: Boa tarde. Donald Trump está a falar na Assembleia Geral das Nações Unidas em Nova Iorque. O presidente dos Estados Unidos disse que tem sido uma honra pôr fim a 8 guerras. O presidente norte-americano afirmou que o país está melhor do que nunca e que o futuro dos Estados Unidos é muito risonho. Um sismo de magnitude 2.7 na escala de Richter foi sentido esta tarde a este do Cadaval, no distrito de Lisboa. Foi registado quando passavam 4 minutos das 2 da tarde a 12 quilómetros de profundidade. Terá sido sentido em vários concelhos da zona oeste. A Ministra da Saúde rejeitou hoje que o Serviço Nacional de Saúde esteja em cuidados paliativos, mas admitiu que os resultados práticos das medidas do Governo para o setor não são todos mensuráveis no curto e médio prazo. Ana Paula Martins está a ser ouvida no Parlamento. O velório de Jorge Palma está marcado para amanhã na Voz do Operário, em Lisboa, a partir das 3 da tarde. Vai ser aberto ao público, segundo a família, uma forma de todos poderem despedir-se e prestar uma última homenagem ao músico que morreu hoje aos 76 anos. O funeral é quinta-feira, está reservado à família e amigos próximos. A cantora Rita Redshoes, ouvida pela Rádio Comercial, lembrou a forma como Jorge Palma colocava a sua vida em canções.
2: Eu valorizo muito as pessoas que conseguem, através das suas vivências, ter a coragem de as expor de forma, transformá-las em arte. E, no fundo, Jorge teve uma história de vida bastante intensa em muitas áreas e teve sempre esta capacidade e esta coragem de ser muito humano em pôr essas vivências, essas aprendizagens, os desafios que passou em palavras e em canções. Isso nem toda a gente consegue, acho que são os grandes é que conseguem.
1: É a notícia que marca esta terça-feira a morte de Jorge Palma aos 76 anos.
0: Vamos ouvi-lo já a seguir, vamos recordar o Bairro do Humor.
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0: Aquelas coisas que expandem os tensores do Wi-Fi não estavam a funcionar.
9: Ah.
0: E o menino...
9: E tu conseguiste?
0: O menino, ainda relembrando que era suposto ter sido engenheiro e não isto, pôs aquilo a funcionar nas divisões todas. O Wi-Fi agora bomba.
9: Pois, é? Sim,
0: muito
9: que
0: contente.
9: É. Um homem como deve ser.
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0: Vamos falar de um homem como deve ser. Um
9: Exatamente, gajo. Por falar em homens como deve ser.
0: Ele diria um gajo como deve ser, acho eu.
9: Sim. Um bom gajo.
0: Um bom gajo. Quer dizer, já se falou tanto ao longo do dia, também não queria, mas acho que vamos pontuar este Já se faz tarde com algumas músicas do Palma que são realmente importantes e acho que é muito importante. Eu tive bem o dia todo, confesso. Havia muita coisa para fazer, não pensei muito nisso. Entretanto, olha para a cara da Joana e vai ser difícil fazer este programa, não é? Já percebi, já olhámos um para o outro e já percebi que isto não vai ser fácil. Portanto, vamos já ouvir música, que é o mais fácil no meio disto tudo, porque este programa é um bocado isto, é o Bairro do Humor, não é? Isto é um carrossel e há sempre lugar para mais alguém.
9: Aprendemos com o melhor.
0: Verdade, venha aqui connosco.

0: Esta é a música nova do Richie Campbell na Rádio Comercial. São 4h21. Eu e o João olhámos um para o outro. Às vezes acontece no programa, não acontece muitas vezes. Mas olhámos um para o outro e dissemos: não sabemos muito o que é que vamos dizer hoje, não é?
1: Sim, parece.
0: Que é uma coisa, é difícil.
1: Parece
0: morrer alguém da minha família, não é?
1: Parece morrer alguém da minha família, é verdade. Mas também é, não é? Porque nós construímos a partir da família onde nascemos, a partir das músicas que ouvimos.
0: E da família que escolhes, na verdade, isto é uma família que tu escolhes, efetivamente.
1: E por isso as músicas dele também me construíram.
0: E estávamos há bocado a recordar que entrevistámo-lo para Cada Um Sabe de Si, já há muitos anos.

0: escolhes, na verdade, isto é uma família que tu escolhes, efetivamente.
1: E por isso as músicas dele também me construíram.
0: E estávamos há bocado a recordar que entrevistámo-lo para o Cada Um Sabe de Si, já há muitos anos, e que fomos ouvir bocados, e que é engraçado porque não voltei a esse programa durante muitos anos, foi em 2018, acho eu, 2019, creio eu, 2018.
1: 18, sim.
0: E lembro-me que para nós, que era um programa, o Cada Um Sabe de Si, para quem pronto chegou à Rádio Comercial mais recentemente, era um podcast bastante
1: livre.
0: Informal, sim, livre, às vezes até demasiado, não é? E eu acho que nesse dia nós estávamos os dois bastante tensos, apesar de estarmos muito felizes por entrevistá-lo, mas estávamos nervosos.
1: Muito nervosos.
0: Porque é difícil, como é que falas com os teus heróis, não é?
1: Sim.
0: É difícil.
1: É muito difícil.
0: É muito difícil. E eu acho que, pronto, se calhar, bom, não vale a pena fazer comparações, mas com o Zé Pedro dos Chutes havia sempre essa coisa, porque já havia, parecia cá mais vezes, o Zé Pedro passava a vida cá na rádio, portanto já era, parecia quase que era um, e com o Jorge não havia essa coisa, e portanto acho que estávamos nervosos por causa disso, não estávamos com ele tantas vezes.
1: Havia
0: não,
1: uma reverência.
0: Havia uma certa reverência, precisamente. E portanto, há bocado olhámos um para o outro, portanto nunca acontece isto, mas o que é que vamos dizer? Vamos dizer o quê? E pronto, e estamos a dizer isto, basicamente estamos a dizer isto. A dizer.
1: Tudo parece desinteressante neste dia.
0: Sim, justamente quando comparamos com as palavras dele que vamos ouvir agora, esta escolha é da Joana, não é?
1: É.
0: Vamos ouvir então A Terra dos Sonhos, a versão do disco Só, que de resto vamos ouvir na íntegra hoje a partir das 9 na Rádio Comercial.

0: coisa de 5 anos, em 2021, dedicámos uma série de programas, uma edição limitada à Rádio Comercial, ao ano de 1991. Foi um ano extraordinário no que toca à música, e esse ano trouxe também um disco de Jorge Palma, também ele extraordinário. Esse programa foi apresentado por ti, o de Jorge Palma.
1: Eu escolhi Jorge Palma.
0: Porque o Jorge Palma escolheu-te a ti, não sabes? E então hoje vamos recordar esse programa que a Joana apresentou na altura. Tem também o Jorge Palma em primeira pessoa a falar sobre as músicas que gravou para esse disco. Só em 1991 vamos ouvir o disco na íntegra e vamos recuperar o 1991 com só de Jorge Palma hoje, a partir das 9 na Rádio Comercial.

0: Às vezes anda, outras vezes para. Vamos conferir o que se passa agora no trânsito. A 24 minutos das 5 da tarde. Com a ajuda da Cláudia Macedo. 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Macedinho, boa tarde, como é que estão as coisas?
1: Olá, boa tarde. E com trânsito lento a esta altura no IC19, Lisboa-Sintra, por causa de acidente junto à curva do Palácio de Queluz, há trânsito lento a partir de Alfragide, a afetar os Cabos da Ávila, meio da reta do hipermercado, atrás abrandamento na chegada ao nó de Pinamanique, abrandamento também na segunda circular entre o Eixo Norte-Sul e as Calvanas e do relógio para o Campo Grande. A fila para a 25 de Abril já começa perto do Aqueduto e no acesso da A5 a partir da Cruz das Oliveiras. No Porto há trânsito lento a Matosinhos Porto pela Avenida EP, entre o nó de ligação com a A4 e a saída para a via de cintura interna, com indicação de acidente entre a estrada da circunvalação e o nó de ramal. Dá ainda intensidade na parte final da A3, circunvalação VCI entre as Antas e a A3 nos dois sentidos, na passagem por Bessa Leite em direção ao Norte de Francos e também já paragens pela A44 e Autoestrada do Norte em direção ao nó de Coimbrões e acesso à zona comercial de Vila Nova de Gaia.
0: Cláudia, obrigado e até já. 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Boa viagem! Agora, vamos ao sol à chuva com a Moda Já Eco.
2: Sol, hoje é o último dia do verão, mas amanhã vai continuar muito
0: mais
2: calor.
0: Mais verão ainda.
2: Pois,
0: então.
2: Com máximas de 39 graus em Évora, 38 em Santarém, 37 em Castelo Branco e Beja, 36 em Lisboa, 35 em Braga, Vila Real, Viseu e Porto Alegre, Coimbra e Bragança, 34, 32 em Setúbal, 31 na Guarda e em Leiria, Faro 29, Porto e Viana 27 e Aveiro 23.
0: 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Ficámos a 22 minutos das 5, já a seguir com a Alicia Keys.
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0: Olivia Rodrigo, já a seguir na Rádio Comercial, 10 minutos para as 5.
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2: A um minuto das 5, vamos mostrar o que se passa no mundo. A edição é da Mónica Baltazar. Boa tarde, Mónica.
3: Boa tarde. A Ministra da Saúde rejeita que o Serviço Nacional de Saúde esteja em cuidados paliativos, ouvido esta tarde no Parlamento. Ana Paula Martins diz que só quem não precisa de aceder a cuidados de saúde pode fazer esta crítica.
4: O Serviço Nacional de Saúde não está, nem vai estar, em cuidados paliativos. Só por desconhecimento do que fazemos todos os dias. Ou quem não precisa de aceder aos cuidados de saúde, ou quem não conhece os desafios que enfrentamos e as nossas equipas, pode fazer tal afirmação.
3: A Ministra da Saúde garantiu ainda que o Governo mantém o objetivo de transformar o INEM, apesar dos compromissos alcançados com

0: Saúde garantiu ainda que o Governo mantém o objetivo de transformar o INEM, apesar dos compromissos alcançados com os técnicos de emergência pré-hospitalar que levaram à desmarcação da greve. Mais de 120 operacionais combatem um incêndio numa zona de mato em Santo Tirso, no distrito do Porto, estão a ser apoiados por 8 meios aéreos. Um sismo de magnitude 2.7 na escala de Richter foi sentido pouco depois das 3 da tarde em vários concelhos da região a oeste. O epicentro foi a 8 km a este do Cadaval, no distrito de Lisboa. Não há informação de danos pessoais ou materiais. Acordámos hoje com a notícia da morte de Jorge Palma aos 76 anos. Têm sido muitas as reações que ouvimos aqui na Rádio Comercial. António Manuel Ribeiro, vocalista do ZOHF, diz que a melhor homenagem é reeditar a música de Jorge Palma.
1: A melhor forma de o homenagear é mantermos a música dele, que não desapareça, que não seja esquecida, que seja reeditada, porque se calhar há muita gente nova que não conhece, por exemplo, não só este Jorge Palma mais recente, mas o Jorge Palma do início, porque o Jorge Palma tem uma obra enorme.
0: O velório do Jorge Palma está marcado para amanhã na Voz do Operário em Lisboa. A partir das 3 da tarde vai ser aberto ao público. O funeral é quinta-feira, está reservado só à família e amigos próximos.
2: 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Daqui a pouco o Jorge Palma vai tocar na Comercial. 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
3: Acidente no IC19 em Queluz, sentido Lisboa-Sintra, à fila desde Alfragide.

0: no IC19, em Queluz, sentido Lisboa-Sintra, há fila desde Alfragide. Na segunda circular, nos dois sentidos, há abrandamento entre o Eixo Norte-Sul e o Relógio e fila para a Ponte 25 de Abril entre Campolide e o Aqueduto. Na A5, há resistência entre Caselas e o Estádio. No Porto, trânsito lento na Avenida AEP, sentido Matosinhos-Porto. Na VCI, maior intensidade do mercado para a A3 e entre Francos e a Rábida e final da A3 para o Porto.
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0: Amanhã é o primeiro dia de outono, mas vem com muito calor. Máximas de 39 graus em Évora, 38 em Santarém, 37 em Castelo.

0: Dados até o dia 26 de setembro.
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0: A canção que junta a Elisa ao Tiago Nogueira, dos 4h30, são 5h21. Vamos a algo que já não acontece aqui há muito tempo, não é? Que é os desabafos de casamento. Os desabafos do matrimónio, não é? São os tweets do casamento.
1: É, as pessoas têm muito a desabafar quando estão casadas. Têm muito que mandar cá
0: para
1: fora.
0: Muita coisa para cá para fora, sim.
1: Então vamos lá. A minha mulher ilumina todas as salas em que entra.
0: Olha que bonito.
1: Mas nunca apaga a luz quando sai. A conta da eletricidade é de loucos.
0: Pois, ela é um bocado de pronto, ela gasta um bocado de pronto. Mas realmente, cada vez que entra, ilumina tudo. Se alguma vez me ouvirem chamar o meu marido de maridão, façam qualquer coisa porque fui possuída por uma entidade estranha.
1: Olha, podia ter sido eu a escrever isso. O teu marido nunca saberá das tuas encomendas se as enviares para outra morada. Sigam-me para mais dicas.
0: Wink.
2: Boa.
0: Pois, está bem visto.
1: Sei que eu mando todas para cá.
0: E depois escondes na mochila quando vais para casa.
1: E depois, sim, depois escondo a roupa toda.
0: A roupa toda.
1: Tiro as caixas.
0: Por que tens sempre frio? É, tu levas várias peças de roupa.
1: Várias peças de roupa. Não, mentira. Até porque ele não tem nada a ver com as coisas que eu compro. Queen.
0: Acredita, a Santos que o teu companheiro faz é sempre melhor que a Santos que tu fazes para ti.
1: Por acaso é verdade.
0: É?
1: É.
0: Isto não é só tipo, agora vou-me orientar.
1: Eu não,
0: e vou
1: estou
0: tirar
1: a falar de Santos.
0: Ah.
1: Okay. Vamos lá.
0: De tudo. É o melhor.
1: Eu e a minha mulher estamos sempre a rir-nos do quão competitivos somos. Mas eu rio mais.
0: Campeão! Bom. Dica de casamento número 39. A tua mulher nunca vai começar uma discussão se estiveres a fazer limpezas.
1: Olha.
0: Boa!
1: Que grande dica!
0: Boa.
1: É uma bela dica.
0: É uma bela dica, por acaso. Há outras alturas em princípio também não vão começar discussões. Quando ela dormia tão sossegada.
1: Pois, ainda não acordar.
0: Nessa altura. Em princípio também. Vamos recordar em 2001 Jorge Palma. 5h22 na Rádio Comercial. Boa viagem, bom regresso a casa.

0: That I Used to Know, Gotye com Kimbra. Antes de conferirmos o que se passa no trânsito, o que vai acontecer já a seguir, ficámos a 24 minutos das 6, depois Tame Impala. Os primeiros confirmados para o Nós Alive do próximo ano, com Dracula, é para ouvir já a seguir na comercial.
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0: O trânsito na comercial é com a Bem na Cara, com a Cláudia Macedo. Olá, Cláudia.
21: Olá, e nesta altura, com trânsito demorado a norte na A44, há acidente na chegada ao centro de Vila Nova de Gaia e o trânsito está acumulado a partir do nó de Coimbrões, isto na ligação da Rábida em direção à Ponte do Freixo. E é precisamente a partir do Freixo, em direção à A3, que há a fila do lado oposto da VCI, depois no percurso entre a Perlada e a Rábida, no sentido inverso, entre a Afurada e Francos e da Via Norte para as Antas, paragens nos dois sentidos da Avenida AEP, Via Norte e A3 em direção à cidade do Porto. Com um acidente no IC19 em Queluz, trânsito volta a ficar acumulado entre o final da segunda circular e da radial de Benfica até Queluz, sentido Lisboa-Sintra do IC19, afeta a reta do hipermercado a meio. Há também abrandamentos na Cril a partir do Parque de Campismo em direção à Pontinha e às saídas para o Olival Basto aqui nos dois sentidos. Também a segunda circular Relógio Campo Grande e das Torres para as Calvanas, o eixo de Sete Rios em direção a Telheiras entre Caselas e o Estádio na A5. E para a ponte 25 de Abril, a fila está a começar na zona do aqueduto.
0: Obrigado, Cláudia. Já voltamos a falar. Até já. 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Boa viagem. A seguir temos um UXA que tem tudo a ver com esta música que vamos ouvir agora. É a dos Tame Impala com a Jenny. Chama-se Dracula.

0: O protagonista desta música, o próprio do Drácula, pode ser a única exceção às respostas que os pequenos vão dar no Eu É Que Sei de hoje.
1: Ah, pois é.
0: Não é? Tem tudo a ver com isso. O mundo visto pelas crianças, a Tecas fala hoje com os miúdos do Colégio Refúgio dos Anjos, em Porto Salvo.
1: A pergunta é: podemos ir à praia no outono?
0: Pois, o Drácula não pode, nem no outono, nem nunca.

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1: Podemos ir à praia no outono?
2: Não.
1: Não? Mas porquê?
2: Porque assim a água fica muito fria e depois a areia fica molhada.
1: Isso também acontece no verão, a água também. Às vezes apanhamos água fria e a areia está muitas vezes molhada.
2: E depois nós ficamos doentes.
1: Ok. E tu, também concordas com isto? Não podemos ir à praia no outono?
0: Não. Porque está congelado.
1: Está congelado? O que é que está congelado?
0: A água.
1: No outono? Não me digas. Ui.
0: Amanhã está bom tempo para ir para a praia.
1: Mas amanhã já é outono, podemos ir? Dizeste logo que estava congelado?
0: Não, não, já não está. Está sol.
3: Quando tiver muito calor, nós podemos ir à praia.
1: Mas está bom tempo ir à praia agora ou não está? Está, não está? Então, afinal, podemos ou não podemos ir à praia no outono?
0: Sim.
1: Ah, mudaram muito rápido de ideias. O que é que nós precisamos ter para poder ir à praia?
2: Coisas da praia e levar balões e coisas para brincar.
1: E em relação ao tempo, como é que o tempo tem de estar para podermos ir à praia no outono? Precisamos de frio?
4: Não.
1: Não. Então precisamos de?
0: Calor.
1: Muito bem. Se estiver a chover, podemos ir à praia?
0: Não.
1: Então tem de estar o quê?
0: Sol.
1: Pois, temos de estar em casa se estiver a chover, mas precisamos de sol. Muito bem.
0: Sol.

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1: Sinto que vai haver muita gente na praia este fim de semana, vai estar bom tempo, não é? Portanto, isso vai acontecer quase de certeza. E já vai ser outono, começa
2: já a vai ser outono.
1: É um outono que parece verão, mas é um outono realmente. O Eu É Que Sei está disponível, como sempre, no Rail, está tudo aqui. Ficámos a 13 minutos das 6, agora com os 4 e meia e o Luís Trigacheiro na Rádio Comercial.

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0: daqui a pouco o Somber na Rádio Comercial e também a adivinha da Joana. Agora vamos à edição das 6 com a Mónica Baltazar. Boa tarde, Mónica.
1: Boa tarde. Quase 150 operacionais combatem um incêndio numa zona de mata em Santo Tirso, no distrito de Porto, na localidade de Água Longa. Estão a ser apoiados por 7 meios aéreos. Há um outro incêndio em Faf que está a ser combatido por mais de 70 operacionais e 4 meios aéreos. No futebol, continua a preparação da Seleção Nacional para o jogo com o País de Gales para a Liga das Nações. A estreia de Jorge Jesus como selecionador nacional. Fábio Silva falou aos jornalistas sobre as expectativas sobre o novo técnico.
2: Sou dos poucos jogadores que teve a oportunidade de trabalhar com o Mister, como o Mister o referiu, mas sou uma pessoa que sempre acompanhou o trabalho do Mister ao longo dos clubes por onde passou. Sei o quanto os jogadores melhoram muito com ele, quanto ficam melhores jogadores com o Mister, e eu sou mais um aqui para ficar melhor, que acho que posso aprender grandes coisas. Sei que o Mister também vai me passar naquilo que eu puder melhorar, naquilo que posso ser importante para a equipa. Vou tentar armazenar, aprender, ouvir muito, que é o mais importante, e depois é executar.
1: Portugal defronta o País de Gales esta quinta-feira no estádio de Alvalade. Um amigo e um ótimo escritor de canções, é assim que Sérgio Godinho recorda emocionado Jorge Palma, declarações feitas numa entrevista à Agência Lusa.
3: Era um amigo de longa data, amigo íntimo, amigo de casa, ao mesmo tempo ele era um grande músico e era um ótimo escritor de canções, e nós já nos tínhamos ao longo do tempo convidado para espetáculos, discos. A primeira vez, penso eu, foi quando eu cantei num disco dele na Terra dos Sonhos. Fizemos muitos espetáculos de uma grande pujança e cumplicidade. Portanto, é uma tristeza, não é? Quer dizer, tinha falado com ele há uma semana, como diz a própria frase do Jorge, a gente vai continuar, não é?
1: Jorge Palma morreu ontem aos 76 anos. A notícia foi conhecida esta madrugada. O velório do músico está marcado para amanhã. Na Voz do Operário, em Lisboa, a partir das 3 da tarde, vai ser aberto ao público. O funeral é quinta-feira, está reservado à família e amigos próximos.
0: 2 minutos depois das 6, vamos ao trânsito. 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
4: Devido ao acidente no IC19 em Queluz, no sentido Lisboa-Sintra, há demora desde Pinamanique. Paragens na segunda circular entre as Torres de Lisboa e o radar, no sentido contrário entre o relógio e o Campo Grande. Ainda trânsito lento para a Ponte 25 de Abril, a partir do aqueduto na A5 entre Caselas e Linda Velha para o estádio, e na Cril para Olival Basto, nos dois sentidos. Há também acidente na Cril, sentido Algés-Sagavém, na saída dos túneis de Benfica a ocupar a via central. No Porto, acidente na A44 em Gaia, em direção ao Freixo, fila desde o nó de Coimbrões, fila na VCI entre Bonjoia e as Antas, e depois entre Francos e a Rábida, sentido oposto, entre a Forada e a Boa Vista, e da Via Norte para as Antas. Está também trânsito lento na Avenida AEP, nos dois sentidos, e no final da Via Norte e A3 para a VCI.
0: 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Boa viagem. Passamos para o Sol ou Chuva. 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
4: Sol e muito calor no primeiro dia de outono. Amanhã, máximas de 39 graus em Évora, 38 em Santarém, 37 em Castelo Branco e Beja, Lisboa 36, 35 em Braga, Vila Real, Viseu e Porto Alegre, 34 em Bragança e Coimbra, Setúbal 32, 31 na Guarda e em Leiria, Faro 29, 27 para Viana e Porto e 23 para Aveiro.
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1: O Sombra vai tocar já a seguir. Daqui a pouco a adivinha da Joana.
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0: comercial com Higher Power. Quando chega a altura em que Jonas Vede exerce o seu Higher Power, precisamente na adivinha da Joana.
1: Vamos lá. 14% das mulheres não gostam de fazer uma coisa sozinhas. O quê?
0: 14% das mulheres não gostam de fazer uma coisa sozinhas. É só 14%, não é?
1: Só.
0: Portanto, não é? Sim, também uma coisa, não é? Tu fazes isto sozinha na boa?
1: Não faço isto...
0: De todo.
1: Porque não? Mas se tiver de fazer sozinha, faço.
2: Mas preferia fazer com amigas ou com...

0: alguém?
1: Não tenho preferência.
2: Podias fazer com amigas.
1: Isto não faz parte do meu cotidiano, percebes? Fazer isto. Mas não teria qualquer problema em fazer sozinha.
3: Okay. Joana, tens a resposta no teu computador?
1: Não.
3: Ah, ok. É que eu hoje estou ao lado da Joana e estava cheia de vontade.
1: Eu só tenho
3: a resposta
2: sempre. Ah, olha,
1: é onde eu tenho aqui na minha cabeça.
2: Pensei que estava cheia de esperança, Maria.
3: Eu devia adivinhar isto, porque eu sou mulher, não é? Eu
2: pois,
3: devia.
2: Não queria estar a colocar
1: mas
2: a
1: não, é, não. Mas se calhar é a maioria, não és
0: 14%. Será que fazes parte das 14%?
3: Achas que eu faço isto?
1: Acho.
3: Acho. E foi super confiante. Foi
2: sozinha? Ela faz isto sozinha?
1: Acho que faz.
3: Muito bem.
2: Tu vais assumir que estas
3: 14%. Será lavar o carro?
2: Este 14% é gente medricas, não é?
0: Tu fazes isto sozinha?
3: Talvez. Eu lavo o carro sozinha.
0: Ok.
3: Já lavei.
0: Precisava.
3: Pode ser lavar o carro.
1: Ou se calhar já teve experiências traumáticas e por isso já não faz sozinha.
2: Já não faz sozinha, pode ser também. Bom, enquanto esperamos pela resposta da adivinha, daqui a pouco, lançamos outra adivinha, a adivinha da Ray, ok? Where is my husband?

0: não lhe passa ao lado a resposta da adivinha da Joana de hoje? A mim passou-me ao lado. Tiago, está errado, tens de estar atento. 6h29, vamos voltar à adivinha da Joana.
1: 14% das mulheres não gostam de fazer uma coisa sozinhas.
0: Ora bem, sair à noite. Agora, assim do nada, numa terça? Não estava à espera disso.
1: Sim. É fazer uma coisa no sentido de ir a um sítio ou estar num sítio. É um sítio. Não gostam de estar num sítio sozinhas.
0: Ok. Então pode ser sair à noite, pode ser uma discoteca. Não queria dizer sair à noite. Também estou a falar de ir sozinhas ao cinema. Pode ser o cinema. Nossa, Patrícia Pereira não faz isso, ainda hoje foi. Deixa lá ver mais. Viajar não é bem um sítio. Quer dizer, pode ser um avião. E se tu adoras andar de avião?
1: Nem sozinha, nem com. Mas vou, na mesma.
0: Pois há ações, há muita gente a dizer que ia conduzir, mudar um pneu, correr na rua. Deixa lá ver mais palpites.
2: Oi, Joana.
3: Olá.
2: Ora bem, eu acho que é o que não gostam de fazer sozinhas é lavar o carro.
3: E eu acho que é ir às compras.
2: Beijinhos, Paulo Bernardo.
0: A tua ajuda não ajudou nada, não é? Porque agora as pessoas só pensam num local. Não é? Não. As compras é que ir a um supermercado. Sim. Não querem sozinhas a um supermercado.
1: Uma loja.
4: Olá, Rádio Comercial. Eu acho que é ir ao ginásio. 14% das mulheres não gostam de ir ao ginásio sozinhas. Têm que ir acompanhadas por uma amiga. Não é o meu caso, porque eu não vou ao ginásio. Mas já fui. Beijinho.
0: Foi o que a Joana disse há bocado também, não se aplica. E a Joana já foi muito também agora.
1: Ao ginásio?
0: Sim.
1: Já fui.
0: Tu andaste a fazer hot yoga há pouco tempo.
1: Andei a fazer tanta coisa. O meu problema é que eu desisto. Sabes aquela coisa?
5: Nesse tempo que a Joana foi hot yoga.
1: Aquela coisa, ai, não deves desistir. Eu não digo nada, eu desisto. Convictamente.
0: Uma quitter, mas a sério. Uma quitter que sim, senhor. Vá lá, mais palpites.
6: Eu acho que é ir ao spa. A Joana não tem cara de quem vai muito ao spa.
0: O que é que isto significa?
1: Eu não sei se é de ficar ofendido ou não.
0: Joana tem cara...
1: Só que eu tenho um ar cansado.
0: É, não tens um ar muito cansado de quem anda ali. Não, acho que não tens ar de dondoca.
1: Não tenho ar de dondoca. Mas eu gosto muito de spa.
0: Quando dá para ir, não é?
1: Se a cara engana.
0: Bom, vamos lá ver palpites então, não é? O que é que...
7: Estou muito perdida.
0: Oh, Maria, não te percas.
7: Não estou a sentir hoje.
1: Não estou.
7: Não podes mudar? Outra?
1: Não.
7: Não.
0: Oh, Maria, já viste o tempo que investimos nisto?
7: Pronto, está bem. Eu vou dizer restaurantes.
5: Ok.
0: Comer sozinha?
7: Sim.
0: Não gostam de comer sozinha? Pode ser.
7: Não estou muito confiante, mas é o quê?
0: Olha que a Joana faz isso.
1: Pois. E com gosto.
0: Patrícia, e com gosto.
8: Ir a concertos.
0: Concerto é bem.
7: É ótimo.
5: É, boa resposta.
0: Boa resposta, Patrícia. Boa. Bem.
5: Uau.
0: Lori.
5: Agora estou perdido, mas vou dizer ginásios, porque eu sei que a Joana não vai e sei que a Mariana vai.
0: Pois. Eu acho que é ginásios também. É, quer dizer, eu acho que a porcentagem seria maior, mas também não tenho palpite melhor.
1: De não gostarem de ir a ginásios sozinhas,
0: sim.
1: Achas que é maior?
0: Alguém. Acho que é maior.
5: Eu nem sei.
0: Não?
5: Não, acho que até está ok.
0: É? Então vamos ganhar. Pronto, olha, ganhamos.
5: Vamos ganhar isto.
0: Bora.
1: A resposta é. De entrar num parque de estacionamento.
5: De um ginásio.
0: Ah, boa!
7: Não, não, não,
0: vencedores.
7: Pode ser de um restaurante.
1: Não, um parque de estacionamento qualquer.
0: Não, um parque de estacionamento qualquer.
5: É má vontade.
7: É muito específico, mais
0: uma vez. Mas qual é o medo? Qual é o medo, não é? Qual é o...
7: É muito escuro, percebo.
1: É escuro.
7: Percebo.
0: Vão a parques que sejam, tenham mais luz.
1: É pouco movimentado. Eu não tenho carro.
5: Pois tu não tens carro. Mas ainda vais sozinha quando vais, depois vais sentir.
1: Pois.
5: Ok.
0: O pior pode acontecer é alguém vai entre aplausos e elas têm que dizer

0: Benson Boone na Rádio Comercial, a 24 minutos das 7. Ajudar nunca foi tão fácil, na verdade só precisa de andar. Veja bem, hein?
1: É verdade, a campanha solidária Todos os Passos Contam está de volta. 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
0: A iniciativa já arrancou, foi no passado sábado e vai até o dia 22 de novembro. O objetivo é doar 1,5 milhão de refeições.
1: Graças a esta iniciativa, já foram, desde 2021, doados mais de 5 milhões de refeições à rede de emergência alimentar. É ou não é muito bom?
0: É mais do que bom. 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
13: Vamos conferir o que se passa no trânsito. 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Cláudia Macedo, como é que está a ser este regresso a casa?
14: Ainda está demorado no Porto, na A44, na ligação ao centro de Gaia, a partir de Coimbrões, por causa de acidente. Há também acidente na Autoestrada do Norte, em Canidelo, e o trânsito está acumulado a partir, praticamente, no nó da A3, na via de cintura interna, em direção ao local do acidente, isto no sentido de Freixo Arrábida, na ligação inversa, fila entre a Furada e a Boa Vista e da Via Norte para as Antas. Há também acidente na A3, na chegada à A4, a fila começa no mercado

0: acidente desde o nó da Crele, também os cabos da Ávila preenchidos para a Amadora, fila na Crele entre o nó da A5 e os túneis de Benfica por causa de acidente e ainda se para na marginal Pedrossos Alta Boa Viagem entre Monsanto e Caselas para o Estádio Nacional e para a Ponte 25 de Abril a partir de Campolite.
1: Cláudia, obrigado, um beijinho e até amanhã.
0: Até amanhã.
1: 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Boa

0: A homenagem a Jorge Palma, precisamente no dia em que ficámos a saber que vamos ter Jorge Palma daqui para a frente, mas de uma forma diferente. Ele vai continuar connosco sempre. Vamos também recordá-lo, e neste caso recordar um programa muito especial, uma série de programas que fizemos em 2021, 30 anos do ano 1991, que teve discos extraordinários, sei lá, Nevermind dos Nirvana, Black Album dos Metallica, Pearl Jam também tinha, na nossa altura era o Ten, e agora, e também nesse ano também saiu o Só do Jorge Palma, que teve direito a uma apresentação especial de Joana Azevedo.
1: É um álbum muito especial.
0: É um álbum... Sim, eu acho que esta equipa, há muitas pessoas que falam desse disco. Tu falas, eu falo, o Vasco Palmeira fala.
1: Não nesse ano, não foi nesse ano que esse disco foi especial para mim. Foi muito,
0: foi
1: muito
0: mais tarde.
1: Foi nos primeiros tempos que eu vim para Lisboa. E como estava só e desamparada, esse disco foi um amparo.
0: Portanto, não perca, a partir das 9 vamos recordar o álbum Só na íntegra de Jorge Palma, esse programa de 2021 com a apresentação da Joana. Nós estamos de regresso amanhã às 4, hoje depois das 7, para lhe dar a melhor música sempre, a Mariana Pinto. Não acertou na adivinha da Joana, mas vai acertar nas próximas, que vai tocar até às 9, mas é em cheio umas atrás das outras. Portanto, não perca.
1: Até amanhã.
0: Até amanhã.
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0: mesmo, está com a Rádio Comercial e está na hora de mais uma edição das notícias com a Mónica Baltazar. Vamos a isto.
1: O incêndio em Santo Tirso é o que preocupa mais os bombeiros nesta altura. Há mais de 200 operacionais envolvidos no combate às chamas que estão nas imediações de um aeródromo e de um campo de golfe, como adianta o oficial de operações, Rui Oliveira.
2: Houve a necessidade de parar o movimento no aeródromo, das aeronaves do aeródromo, por questões de segurança relacionadas com a atividade das aeronaves de combate a incêndios. E encontra-se também

Lisboa, ainda com o trânsito demorado na Cril, nos túneis de Benfica, a ligação Algés-Sacavém, fila desde a saída da autoestrada de Cascais. Acidente também a causar dificuldades no IC19 esta tarde. Lisboa-Sintra ocorreu na zona de Queluz. A fila começa na parte final da segunda circular, zona de Benfica, afeta a radial e os cabos de Ávila. A segunda circular também ainda com fila Benfica-Calvanas e no sentido inverso entre o Relógio e o Campo Grande. Há trânsito intenso para Cascais entre Algés, a zona de Pedrouços, Algés em direção ao Alto da Boa Viagem na Marginal, na A5 entre praticamente o viaduto Duarte Pacheco e o Estádio Nacional, e para a Ponte 25 de Abril ainda fila entre Campolide e o Aqueduto. Acidente

já tenho ouvintes chateados comigo. Como é que é possível? Eu acabei de chegar e só porque disse boa noite, eu achava que a esta hora já podia dizer boa noite, mas já percebi que não. Recebi mensagens a dizer que boa noite é só depois das 8. É isso? Depois das 8 da noite. Ok. Então lá mais para a frente eu desejo uma boa noite. Agora é boa tarde ainda. Para mim está tudo bem. Tenha uma ótima tarde com a Rádio Comercial. Calum Scott agora, Dancing on My Own.

0: 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Combinado? Estamos combinados. Já a seguir, na Rádio Comercial, chegam os One Republic.
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1: 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E eu sei que ainda estamos em setembro, mas já há pessoas a pensar no final do ano.
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1: 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Já a seguir na Rádio Comercial chega o Ed Sheeran, é já depois disto.
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0: É o Ed Sheeran, aqui na Rádio Comercial. Eu sou a Mariana Pinto. Obrigada por me fazer companhia nesta noite de terça-feira. Já a seguir, Love Generation.
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0: Boa noite, seja bem-vindo à Rádio Comercial. Está na hora de mais uma edição das notícias. Vamos saber tudo com a Mónica Baltazar.
1: Quase 270 operacionais combatem um incêndio em Santo Tirso, no distrito do Porto. O oficial de operações da Proteção Civil, Rui Oliveira, diz esta tarde à Rádio Comercial que as chamas estavam perto de um aeródromo e de um campo de golfe.
2: Houve a necessidade de parar o movimento no aeródromo, das aeronaves do aeródromo, por questões de segurança relacionadas com a atividade das aeronaves de combate.

São os Imagine Dragons nesta noite de terça-feira aqui na Rádio Comercial. E agora já posso dizer boa noite, não já? Eu acho que sim. Eu no início do programa, eram 7 e pouco, disse boa noite porque eu achava que a partir das 7 a pessoa já podia dizer boa noite, mas descobri que não. Recebi muitas mensagens de ouvintes aqui no WhatsApp da rádio a dizer que só se diz boa noite depois das 8 da noite. Portanto, acho que agora já está a valer. Boa noite de terça-feira. Obrigada por estar com a Rádio Comercial e deixe-se ficar desse lado, até porque agora temos Sienna Spiro, Die on This Hill. A sério, eu adoro esta música.

0: são os 30 Seconds to Mars, aqui na Rádio Comercial, no fundo, a dar força para quem, como eu, ainda está a trabalhar. Se for o seu caso, força nisso. Estamos juntos, sempre aqui com a Rádio Comercial. Bom regresso a casa, se já está a caminho, depois de um dia longo. Porque para mim, a terça-feira, diga o que disserem, para mim a terça-feira vai ser sempre o pior dia da semana. Para mim, é o dia que me custa mais. A Avicii, na Rádio Comercial, chega já já a seguir.
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0: É o Ciro na Rádio Comercial, já sabem, em casa, no carro, em todo lado. Eu sou a Mariana Pinto, vou estar aqui consigo até às 9 da noite. E agora tenho um nome que eu detesto ter de dizer este nome na rádio ou à frente de quem quer que seja, porque para mim é muito difícil, vou ter de dizer devagarinho. Já a seguir, não saia daí, porque vem aí Miles Smith. Pronto, devagarinho sai bem, mas se eu disser isto muito rápido, vai dar asneira.
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É a Marisa, aqui na Rádio Comercial. E eu, entretanto, vou embora, mas não sem antes relembrá-lo que já daqui a nada, às 9 da noite, vamos aqui na Rádio Comercial recordar Jorge Palma e a música que nos deixou. Vamos repetir o terceiro episódio de 1991 e Nada Ficou Como Antes. E caso não se lembre bem, 1991 e Nada Ficou Como Antes foi um programa aqui da Rádio Comercial de 13 episódios sobre alguns dos álbuns mais marcantes que saíram nesse mesmo ano, em 1991, e é por isso mesmo que vamos então, a partir das 9 da noite, recordar o episódio dedicado ao álbum Só, de Jorge Palma, que saiu em 1991. Vamos repetir este episódio, que foi apresentado na altura

0: pela Joana Azevedo. Por isso, não saia daí, é já depois das 9 da noite. Um beijinho, obrigada por me ter feito companhia nesta noite de terça-feira. Tenha uma ótima semana e uma boa viagem.
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5: Morreu Jorge Palma, um músico e compositor português, faleceu esta noite aos 76 anos. Foram várias as reações emocionadas, incluindo a do Presidente da República. António José Seguro confirmou que irão ser tocadas as canções de Jorge Palma no Palácio de Belém.
6: De maneira inconfundível como ele cantava as suas canções e nos tocou gerações, tenho a certeza que nos vai continuar a tocar. E nós também tocamos as suas músicas no Palácio de Belém, que é uma justa homenagem àqueles que nos fizeram tantas vezes companhia e que nos vão continuar a fazer companhia.
5: Um dos melhores amigos, Sérgio Godinho, fala da relação com Jorge Palma.
7: Já era um amigo de longa data, amigo íntimo, amigo de casa. Ao mesmo tempo, ele era um grande músico e era um ótimo escritor de canções. E nós já nos tínhamos, ao longo do tempo, convidado para espetáculos, discos. A primeira vez, penso eu, foi quando eu cantei num disco dele na Terra dos Sonhos, mas cimentamos naturalmente uma amizade. Aliás, eu acho que essa nem foi preciso cimentar muito, porque quando nos conhecemos, e foi em 75, tivemos logo uma

0: Mas cimentamos naturalmente uma amizade. Aliás, eu acho que essa nem foi preciso cimentar muito, porque quando nos conhecemos, e foi em 75, tivemos logo uma empatia imediata.
1: Lá fora arrancou a Assembleia Geral da ONU, a última de António Guterres como secretário-geral das Nações Unidas. O primeiro dia fica marcado pela intervenção do presidente dos Estados Unidos. Donald Trump disse estar a ponderar a aniquilação do Irão caso não haja um acordo de paz.
2: Will a deal be made with Iran that lets them rebuild and create a far greater country than it ever was before? Maybe one of the greatest in the Middle East or even the world. Or do I annihilate the Islamic Republic?
1: Trump, que passou o dia em encontros bilaterais, incluindo com Volodymyr Zelensky. O presidente dos Estados Unidos tem pedido nos últimos dias aos ucranianos para que parem de atacar refinarias e armazéns de combustível da Rússia.
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4: Boa noite, bem-vindo à Rádio Comercial. Eu queria tanto que fosse outro pretexto de trazer de volta este especial sobre este luto coletivo. Samuel Uria escreveu bem no Instagram: o que perdemos não é sequer do domínio do dizível. Que miseráveis que teríamos sido sem ti, Jorge. E agora? Perguntou Samuel, e só podemos responder assim: agora e sempre as canções. Agora os discos que deixou e o que nos ensinou, sem ter pretensão de tal. Faltou ensinar-nos a deixá-lo partir, mas também não queremos aprender. 1991 e nada ficou como antes. Um especial que a Rádio Comercial fez em 2021 com os melhores discos que saíram 30 anos antes. Este que recordamos hoje é, claro, sobre o álbum Só, de Jorge Palma, porque perdemos o maior.
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4: Boa noite, bem-vindo a mais uma edição de 1991 e nada ficou como antes, a série da Rádio Comercial sobre os grandes discos lançados há 30 anos. E reforço aqui a palavra grandes, porque nem sempre são os mais vendidos. Esta noite vamos ouvir um desses casos. O meu nome é Joana Azevedo e convido a juntar-se a mim aqui na Comercial para esta audição conjunta de um álbum único na música portuguesa, Só, de Jorge Palma. Um disco de versões de músicas do cantor reinterpretadas ao piano. Reduza as luzes, sente-se confortavelmente e desfrute. O Jorge Palma tem a palavra já a seguir.
5: 1991. 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A que chamaste eu do mar. Me podia ter chamado a sereia do mar ou a lavagante do mar.
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4: Em 1991, Jorge Palma já levava 19 anos de carreira como artista, com obra editada. A estreia foi em 1972, com The 9 Billion Names of God, mas foi a cantar em português que se destacou. Primeiro, durante os anos 70, que foram divididos

0: português que se destacou. Primeiro durante os anos 70, que foram divididos pelo exílio na Dinamarca, e depois, já nos anos 80, longe da guerra que o levou a deixar Portugal. Foi em paz que Jorge Palma escreveu a primeira música de Só, um original de 1984 para o álbum Asas e Penas, como nos conta o próprio.
1: No verão de 83, regressado de umas férias na costa vicentina, ainda com sal e sol no corpo, escrevi uma valsinha de caráter onírico, a que chamei Estrela do Mar, que eu antropomorfizei, seja atribuindo características humanas e o contexto emocional nesse momento.

0: um pouco impressionista, pelo carinho especial que o público lhe tem dedicado, pelo gozo que me continua a dar interpretá-la.
1: Vamos então à primeira das 15 músicas deste 1991 e Nada Ficou Como Antes, sobre o álbum só. Estrela do Mar, de Jorge Palma.
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0: Canção de Lisboa, outro tema cantado por Jorge Palma em 1984, aqui numa versão ao piano para o álbum Só, gravado em 1991. Foi uma das formas encontradas pelo músico para mostrar o que tinha aprendido ao longo de uma vida e que tinha atingido o ponto mais alto no ano anterior com a conclusão do curso superior de piano do Conservatório de Lisboa. Jorge Palma toca piano desde os 8 anos, mas muitos chamam-no de Bob Dylan português, graças ao seu passado como músico de rua, de viola ao ombro.
1: 1991.
2: Era natural que a maior parte das bandas escrevessem em português, em bom português.
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0: Só serviu para duas coisas: consolidar a carreira de Jorge Palma e apresentá-lo às novas gerações, que passaram a adorá-lo nos anos seguintes. Tudo graças a projetos como o Palmas Gang, os Rio Grande e a colaborações com os Chutes e Pontapés, Nela Deiras e Mafalda Veiga. À Comercial, Jorge Palma recorda como era fazer música em Portugal há 30 anos.
2: Em 1991, ano da gravação e edição deste meu álbum Só, as editoras, as rádios e sobretudo o público estavam sofros por mais e melhor música cantada em português. Os preconceitos em relação à nossa língua cantada na área do pop rock, folk, rhythm and blues, esses preconceitos tinham caído muito graças ao álbum do Rui Veloso de 1980, Hard Rock. Portanto, nesses tempos áureos, dos anos 90, 80, 90 e ainda parte dos anos 2000 já, foram anos áureos em que se vendeu muito, muito, muitos discos. E portanto, era natural que nós, a maior parte das bandas, escrevessem em português, em bom português.
0: E continuamos em bom português com O Meu Amor Existe, cantado por Jorge Palma. Depois, o tema que dá nome a este disco, Só.
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0: A tocar. A que acabamos de ouvir, A Gente Vai Continuar, tem uma das frases mais incríveis jamais escritas numa canção. Até tem direito à explicação por quem a escreveu.
1: A liberdade é uma maluca que sabe quanto vale um beijo. É uma frase poética, é uma metáfora que revela o meu apreço pelo beijo, pela loucura saudável, aquela que escapa às normas vigentes, e pela liberdade, que é um dos valores fundamentais na minha existência.
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0: Jorge Palma esteve quase...

0: poderiam ser, por um lado, a compassividade, compaixão, e por outro lado, a criatividade. O ideal seria conseguirmos um bom equilíbrio entre esses fatores, de forma que vivermos no bairro do amor ou na terra dos sonhos fosse cada vez menos uma utopia e cada vez mais uma realidade ao nosso alcance.
1: Porque só assim podemos ser quem somos e ninguém nos leva a mal. Seguimos com mais música de Jorge Palma ao piano, um piano Steinway de concerto alugado para as gravações. O cantor chama-lhe o Ferrari dos pianos. Vamos até à Terra dos Sonhos. 1991.

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0: Outra grande memória é, obviamente, o tempo de estúdio em que se criou um ambiente familiar e altamente profissional, isto tudo proporcionado pelo Zé Manuel Fortes e pelo Francis. Enquanto eu ia explorando um pouco as potencialidades daquele piano de Steinway de concerto. E finalmente um momento também muito bom foi aquele em que eles me disseram: podes ir dormir, o teu trabalho está feito.
1: Entramos na reta final de 1991 e nada ficou como antes, dedicado a só. O alinhamento destas últimas canções é igual ao do primeiro disco. Começamos com À Espera do Fim.
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0: que não sabia quem era, de Jorge Palma, no final de mais uma sequência com quatro músicas do primeiro disco, Com Uma Viagem na Palma da Mão, de 1975, revisitadas ao piano para o álbum Só, de 1991. O disco ganhou o 7 de Ouro, os prémios da revista 7, uma publicação de cultura muito importante na altura.
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0: Numa nota pessoal, este é um disco que descobri não no ano em que foi lançado, mas uns anos mais tarde. Convenci-me que era um disco para acompanhar noites solitárias e, por que não dizê-lo, dias mais frágeis. Ao ouvir Só, não estava sozinha. E por isso aproveito para agradecer a Jorge Palma a companhia e a visita guiada ao que entendia ser o meu contexto emocional da altura. Mas este é um disco para ouvir em qualquer contexto, em qualquer ano, com calma e atenção. Diria até perfeito para ouvir nos tempos que correm. Precisamos, como nunca, de terras de sonhos e de bairros do humor. 1991 e Nada Ficou Como Antes é a série da Rádio Comercial que revisita os discos que marcaram a música há 30 anos. Uma ideia de Patrícia Pereira, produzida pela própria, com coordenação de Pedro Ribeiro e João Pedro Sousa, edição de Nuno Gonçalo. Em abril, conto com o Pedro Ribeiro, que lhe vai falar de Diamonds and Pearls, The Prince. Agradecemos ainda à Joana Brandão pela ajuda na produção e à Jorge Palma por ter reservado alguns minutos do seu tempo para a Rádio Comercial. Eu sou a Joana Azevedo e declaro como terminado o capítulo dedicado a Só, de Jorge Palma, que termina com O Fim. Boa noite.
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0: Boa noite com a Comercial. Hoje acordamos todos com uma notícia muito triste, não é? A partida do nosso Jorge Palma, depois deste especial que ouviu agora na Rádio Comercial. Temos uma nova homenagem no próximo sábado. Entretanto, este episódio gravado pela Joana Azevedo de 1991 e nada ficou como antes, está disponível nas nossas redes, claro, obviamente, no nosso site radiocomercial.pt, na área de podcasts e também na nossa aplicação Rail. Este fim de semana, enquanto houver estrada para andar, que é também o nome de uma música do Jorge Palma, o programa de música portuguesa do Pedro Ribeiro vai recordar

Estou na tua, à toa, Luís Trigacheiro e Buba Espinho aqui na Rádio Comercial. A melhor música sempre, em casa, no carro, a todo lado. Este fim de semana vamos ter um episódio muito especial dedicado ao Jorge Palma. É uma homenagem muito sentida. A partir das 8 da manhã, o Pedro Ribeiro vai dar-lhe 2 horas inteirinhas só de Jorge Palma, com muitas histórias sobre o artista. E eu sei que não vai querer deixar de acompanhar. Próximo sábado, entre as 8 e as 10 da manhã, com o Pedro Ribeiro. Agora, 40 minutos non-stop com Golden, a música das guerreiras da K-pop.

Boulevard of Broken Dreams são os Green Day aqui na Rádio Comercial, a melhor música sempre, em casa, no carro, em todo lado. Disponível no site da Rádio Comercial, o podcast Rockstar e também na nossa aplicação Rail, tem um especial dedicado aos Iron Maiden, se quiser. Agora, La Perla, Rosalía, aqui na sua rádio. Boa noite.

É a nova do Bruno Mars, Garoas Showing Off, melhor música sempre em casa, no carro, em todo lado. E se quiser, pode ser também uma das suas preferidas. Aliás, pode ser uma das mais votadas, se for uma das suas preferidas. Era aí que eu queria chegar. Para o TNT, todos no top. No domingo, já sabe que o André e a Mariana reúnem-se. Isto agora vai ser uma reunião, porque a Mariana saltou das manhãs da comercial para o Já Se Faz Tarde, com o Diogo Beja e a Joana Azevedo. O André Peninha agora tem a Catarina com ele. Ou seja, eles agora não têm os dias todos para estarem às turras. Então só vão estar em turras acumuladas ao domingo a partir das 6 da tarde. Para votar, muito fácil, radiocomercial.pt, área TNT, é escolher as suas três músicas preferidas e submeter a votação. Daqui a pouco na comercial.

0: Os Diamonds da Rihanna aqui na Rádio Comercial. Melhores música sempre, em casa, no carro, em todo lado. Se o seu sonho sempre foi ter um diamante, não é? 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Porque diamante não se estraga. Acho eu. 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Daqui a pouco, a primeira confirmação do Nós Alive 2027, Tame Impala.
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0: Longe, Nuno Ribeiro aqui na Comercial. Eu sei que parece muito longe, porque estamos no final de setembro e vai ser só no final de dezembro, mas o Natal já está aí à porta, já não falta tudo. Eu sigo um countdown de Natal no Instagram que eu adoro, que me vai lembrando quantos fins de semana é que faltam até ao Natal. E também não falta tudo para a nossa reunião familiar natalícia na Mel Arena, em Lisboa, é no dia 19 de dezembro, com as manhãs da Comercial, o Christmas in the Night, também com o César Mourão, com o Ricardo Araújo Pereira, com o Manuel Cardoso e, claro, com o nosso Nuno Marco. Agora, não façam uma coisa como uma pessoa que eu conheço, que comprou o bilhete há uns anos, não vou dizer quem foi, não vou dizer nomes, e depois esqueceu-se no dia, só se lembrou no dia a seguir que aquilo tinha acontecido e tinha comprado bilhete. Não se esqueça, ok? Marque na sua agenda, no Filofax, onde for, no dia 19 de dezembro, ok? Já a seguir na Comercial, Álvaro de Luna.
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nova estreia nos cinemas em todo o país, com a garantia da Rádio Comercial. É o novo filme do Brad Pitt, que tem um companheiro muito especial. Chama-se Heart of the Beast, em português Heróis Inseparáveis. É a história de um militar e o seu parceiro, o seu cão, que tem um acidente e vão para não sei onde e depois têm que sobreviver e têm muitas peripécias e muitas aventuras e essas coisas todas. Eu acho que vai gostar muito de ver. As antestreias acontecem hoje, estão a acontecer hoje, e o filme vai para todos os cinemas na próxima quinta-feira. Okay? Depois de amanhã. Aproveite, olha, aproveite o fim de semana, já que eu estava a falar no fim de semana, aproveite o fim de semana para pôr o cinema em dia e para ir ver este filme com a garantia da Rádio Comercial. Com muita ação também. E eu acho que aquilo vai apelar ali ao coração, porque tem o cãozinho, eu fico sempre ali meia, sabe aquele sentimento agridoce que é, ok, é um filme de ação, mas depois tem aquela parte do cão e eu já sei que vai haver ali momentos de, pronto, enfim. Eu depois conto-lhe um bocadinho, sem fazer... spoiler. Em frente agora com Flowers, a Miley Cyrus.

0: No Matter Where I Go, música que ganhou um remix incrível do nosso Wilson Honrado. O episódio do comercial The Weeknd está disponível em radiocomercial.pt, na área de podcasts, e também na nossa aplicação Rayo. Foi para o ar este fim de semana. Eu acho que vai gostar muito. Gui Ali a terminar 40 minutos sem interrupções aqui na sua rádio comercial. Eu sei que a vida continua, não é? Pronto, é o que é. Mas hoje sofremos uma grande perda. E vamos recordar Jorge Palma este sábado.
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2: 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Já a seguir, Animal pertence às Catsai, a música nova.
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0: Muitos os Plain White Tees podem parecer uma banda de One Hit Wonder, graças a esta música, o Hey There Delilah. E eles existem desde 1997. E há também quem pense que, pronto, acabaram naquela altura, aquilo ficou ali, deram os concertos, ficou tudo. Não, mas eles continuam no ativo, continuam a tocar. Eu andei a pesquisar. Em julho eles estiveram na Vans Warped Tour, que é um evento espetacular que eu adorava assistir nos Estados Unidos. E agora, nos próximos dias, vão até à Austrália. Tocam no dia 27 e no dia 31 de outubro e também no dia 1 de novembro. Eu sei que fica um bocadinho longe, mas imagine que, por acaso, até vai à Austrália, não é? Pode ver os Plain White Tees ao vivo. Já a seguir, Temper City na Comercial.
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Rosa Sangue dos Amor Electro aqui na Rádio Comercial, a melhor música portuguesa sempre, em casa, no carro, em todo lado. Por falar em música portuguesa, eles não cantam em português, mas são portugueses, os Hybrid Theory, maior banda de tributo aos Linkin Park do mundo, que já, eu acho que eles já deram para aí 4 ou 5 voltas ao mundo a tocar. Por acaso tenho que perguntar, mas eu acho que sim, porque eles são fartos de tocar em todo o lado. Na Índia, na Austrália, no Brasil, nos Estados Unidos, bem, enfim. Têm muitas aventuras para contar, porque eles estiveram nos Estados Unidos a fazer uma coisa muito especial recentemente, há uns meses. Hão de passar aqui novamente pelo Rockstar. Isto porquê? Porque no dia 20 de março de 2027 vão regressar à Mel Arena para uma noite espetacular de homenagem aos Linkin Park e ao Chester Bennington. É um concerto com a garantia da Rádio Comercial. Eu também lá vou estar em DJ set a abrir a noite, portanto contamos consigo, radiocomercial.pt, para saber tudo sobre o Hybrid Theory na Mel Arena. Daqui a pouco, Lucas.

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1: Olhe, quem avisa seu amigo é: não se esqueça de enviar as suas mensagens para o Show Me The Money. Está a valer 40 mil euros.

Yellow dos Coldplay, música que ganhou uma vida nova nos espetáculos das manhãs da Comercial, graças ao nosso Vasco Palmeirim. Não se esqueça, 19 de dezembro, para quem já tem bilhete, está completamente esgotado, na Mel Arena, em Lisboa. Entretanto, temos coisinhas também para os mais pequeninos. Estamos sempre a falar de coisas de adultos, não é? É uma seca, porque os meninos também ouvem a rádio quando vão no carro com os pais. E devem ficar um bocadinho tristes, tipo, ah, é só coisas para os adultos fazerem. E nós? Também há, também acontece. A Patrulha Pata tem um novo espetáculo que tem a garantia da Rádio Comercial. E eles vão estar todos juntos no dia 5 de dezembro na Super Boca Arena no Porto e no dia 8 de dezembro na Mel Arena em Lisboa. Para saber tudo sobre este novo espetáculo da Patrulha Pata é passar pelo site da Rádio Comercial, ok? radiocomercial.pt. Agora, de Fate of Ophelia, a Taylor Swift. Boa noite.

Comercial, eu sinto que agora nos últimos tempos a minha vida é uma contagem decrescente, sempre constante para o fim de semana, porque durante muitos meses eu não tenho fins de semana, porque estou sempre a trabalhar, não é? Nesta altura de festivais e de verão, que é uma loucura. Então agora dou por mim, tipo, assim que chega a segunda-feira, assim que começa a segunda-feira, eu começo logo a fazer o countdown para o fim de semana. Ponto positivo, aspecto positivo. Hoje é quarta, já não falta tudo. O que quer dizer que também não falta tudo para o Show Me the Money, que é na sexta-feira, ok? Já a seguir, o Fernando.

0: Comercial, uma vez mais, aquele concerto espetacular no Estádio da Luz, em Lisboa, os Imagine Dragons, aqui no Comercial e nesta emissão arrojada já de quarta-feira. Consigo, até ainda bem perto da 1 da manhã, já a seguir para lhe dar o Luz Católico.
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Nem a propósito, não deixa de ter a sua graça. Se a Bárbara Tinoco é milf, eu sou um bocadinho mais. Portanto, vou terminar esta emissão arrojada de hoje ao som da milf.